0: do governo federal que movimentaram o país no dia de hoje.
1: Olá, boa noite.
2: Boa noite para você que nos acompanha em todo o país.
1: Sexta-feira, 10 de julho de 2026.
2: Vamos ao destaque do dia na Voz do Brasil.
1: Meio ambiente.
2: Desmatamento na Amazônia cai em junho 30% em relação ao mesmo período do ano passado.
1: No Cerrado, houve queda de 5,3%, segundo dados do INPE, o Instituto Nacional de Pesquisas Espaciais. Luana Karen.
3: Os dados são do Sistema de Detecção de Desmatamento em Tempo Real, DETER, que emite avisos diários de desmatamento a partir de imagens de satélite.
2: Pesquisa Nacional vai avaliar a saúde dos brasileiros.
1: Entrevistadores do IBGE vão visitar 140 mil famílias. Graziele Bezerra.
4: Os entrevistadores do IBGE estarão identificados com crachá do Instituto, uniforme institucional e dispositivo eletrônico de coleta.
2: E hoje vamos falar sobre a lei de acesso à informação.
1: Na plataforma Informa BR é possível fazer qualquer pedido de dados e políticas públicas federais.
2: Quem explicou pra gente como funciona a ferramenta foi o secretário da Controladoria Geral da União, Marcelo Vidal.
5: A partir de agora, todo e qualquer pedido de acesso à informação, ele deve ser feito pela plataforma Informa BR, que disponibiliza ao cidadão uma ferramenta onde ele pode fazer uma busca das informações que ele tem interesse.
1: Na apresentação da Voz do Brasil hoje, eu, Mariana Jungmann e Luciano Seixas.
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1: Dados do Sistema de Detecção do Desmatamento em Tempo Real, o DETER, mostram uma redução na área degradada na Amazônia e no Cerrado.
2: A divulgação é uma rotina mensal de transparência do monitoramento por satélite da vegetação nativa.
3: Os avisos de desmatamento na Amazônia e no Cerrado recuaram em junho de 2026, comparado ao mesmo mês de 2025. Na Amazônia, os alertas de desmatamento somaram pouco mais de 297 quilômetros quadrados em junho de 2026, uma queda de 35% comparado ao mesmo período do ano passado. No acumulado de agosto de 2025 a junho de 2026, os avisos na Amazônia somaram 2.485 quilômetros quadrados, contra quase 4 mil quilômetros quadrados registrados no intervalo anterior, uma redução de 37,2%. Os dados são do Sistema de Detecção de Desmatamento em Tempo Real, DETER, que emite avisos diários de desmatamento a partir de imagens de satélite. O coordenador do Programa de Monitoramento Biomas BR do Instituto Nacional de Pesquisas Espaciais, INPE, Cláudio Almeida, fala mais sobre esse sistema de alertas.
6: O DETER, ele tem essa coisa de que ele é feito de maneira muito mais rápida. O objetivo primário dele não é dar aquela área com precisão, é dizer para o órgão de fiscalização: olha, está ocorrendo um desmatamento aqui, né? Então é importante que você... São milhares de alertas que são enviados por ano.
3: No Cerrado, os avisos de desmatamento caíram 5,3% em junho deste ano, comparado com junho de 2025. No entanto, de acordo com o Instituto Nacional de Pesquisas Espaciais, houve significativa cobertura de nuvens durante o mês, o que pode ter dificultado o mapeamento em determinadas regiões. Já no acumulado de agosto de 2025 a junho de 2026, os avisos de desmatamento no Cerrado somaram 4.689 quilômetros quadrados, uma queda de quase 8% comparado ao mesmo período anterior. Reportagem Luana Karen.
1: Minerais críticos são caracterizados pelo risco de escassez combinado com uma alta relevância econômica.
2: Eles são utilizados na fabricação de itens como baterias, computadores, celulares, painéis solares, turbinas eólicas e veículos elétricos.
1: O tema foi discutido hoje num encontro que reuniu representantes do setor produtivo, do governo e da academia.
7: Lítio, cobalto, níquel, cobre e terras raras fazem parte do grupo conhecido como minerais críticos. Eles são considerados estratégicos para alguns setores como tecnologia, defesa e energia. Com o aumento da demanda mundial, esses recursos ganharam maior importância econômica e geopolítica. Nesta sexta-feira, houve uma reunião entre representantes do governo, da academia e do setor produtivo para discutir diretrizes para o desenvolvimento da cadeia de minerais críticos no país, como detalhou a ministra da Casa Civil, Miriam Belchior.
8: Aprofundamos questões relacionadas ao

0: contexto geopolítico e parcerias internacionais, o potencial minerário do Brasil nessa área e instrumentos de apoio ao setor, a transformação mineral e a sustentabilidade, em quais cadeias produtivas apostar, quais são as necessidades de ampliação das nossas capacidades tecnológicas e produtivas e também os instrumentos de financiamento e de viabilização econômica.
1: Um estudo sobre terras raras elaborado pelo Centro de Gestão e Estudos Estratégicos, divulgado neste mês no Rio de Janeiro, revelou que o Brasil tem capacidade de se destacar nesse mercado até 2040. Alguns dos minerais críticos são a base para viabilizar a transição energética e a expansão de tecnologias digitais, de celulares a carros elétricos, por exemplo. O tema também avança no Congresso Nacional, com uma proposta de criação de uma política nacional para o setor. Reportagem, Márcia Fernandes.
2: O Brasil enviou nesta sexta-feira uma nova remessa de insumos hospitalares para a Venezuela, depois dos terremotos que atingiram a cidade de La Guaira há 2 semanas.
3: Foram enviadas aproximadamente 5 toneladas de materiais de uso médico, cirúrgico e para atendimento pediátrico.
2: De acordo com o balanço divulgado pelo governo venezuelano, pelo menos 3.889 pessoas morreram. Mais de 6.000 foram resgatadas com vida e o número de feridos ultrapassa aos 16 mil.
3: E logo mais retornam da missão de apoio humanitário equipes brasileiras da Defesa Civil, do Corpo de Bombeiros, da Anatel e militares que atuaram no hospital de campanha em La Guaira.
2: A aeronave da Força Aérea Brasileira está prevista para desembarcar às 8 horas da noite na base aérea de Brasília.
3: E no início da tarde, o presidente Lula conversou por telefone com a presidente designada da Venezuela, Delcy Rodrigues.
2: De acordo com nota enviada à imprensa, os dois líderes trataram das perdas humanas e materiais provocadas pelos graves terremotos que assolaram o país.
3: A presidente da Venezuela agradeceu a ajuda humanitária enviada pelo Brasil e informou que as buscas pelas vítimas seguem em curso.
2: A líder venezuelana destacou ainda que se prepara para a difícil tarefa de reconstrução das áreas atingidas, em especial as moradias das famílias desabrigadas.
3: O Vale Recarga do mês de julho do programa Gás do Povo está disponível para as famílias beneficiárias.
2: Confira quem pode receber e como acessar o benefício.
4: Famílias inscritas no Cade Único com renda familiar mensal de até meio salário mínimo por pessoa podem ter direito à recarga gratuita do botijão de gás do programa Gás do Povo. O pagamento ocorre sempre no dia 10 de cada mês, inclusive quando a data cai em fins de semana ou feriados. Para ter acesso ao benefício, é preciso ter pelo menos 2 pessoas no lar e renda de até meio salário mínimo por pessoa. Estar com as informações do Cadastro Único atualizadas nos últimos 24 meses e nenhuma pendência no CPF também são critérios obrigatórios para acesso ao programa. O benefício varia conforme o número de integrantes da família. Casas com 2 ou 3 pessoas recebem 1 vale a cada 3 meses, enquanto famílias maiores recebem a cada 2 meses. Quem não tem celular ou internet pode usar o cartão do Bolsa Família, o cartão da Caixa ou informar o CPF na maquininha azulzinha, nos pontos autorizados. A iniciativa prevê a recarga gratuita do botijão de gás de 13 quilos para famílias de baixa renda. Vale lembrar que não estão inclusos os custos do vasilhame e do frete. A consulta do benefício e das revendas pode ser feita pelo aplicativo Meu Social Gás do Povo, pelo portal Cidadão e pelo Disque Social 121. Para mais informações, acesse gasdopovo.mds.gov.br. Thaís de Araújo, para a Voz do Brasil.
3: Busca centralizada de dados públicos federais com auxílio de inteligência artificial.
2: Onde qualquer cidadão pode solicitar informações aos órgãos públicos com uma única ferramenta.
3: Essa é a proposta da plataforma InformaBR, lançada pela Controladoria Geral da União para atender aos pedidos relacionados à Lei de Acesso à Informação.
2: Nós conversamos com o secretário nacional de Transparência e Acesso à Informação em Exercício, Marcelo Vidal, sobre a nova ferramenta e os direitos do cidadão à transparência de dados públicos. Acompanhe.
3: Olá, secretário, bem-vindo à Voz do Brasil. Antes da gente falar diretamente sobre as novidades do Informa BR, eu queria começar explicando para os nossos ouvintes sobre a lei de acesso à informação, que é o que está na base dessa mudança que a gente vai tratar hoje aqui nessa entrevista. O que prevê essa lei? Como que o serviço público atende essa demanda atualmente?
5: Olá, Mariana, olá, Luciano. É um prazer para a gente estar aqui. Bom, a lei de acesso à informação, ela vem, na verdade, regulamentar um direito fundamental do cidadão que está previsto lá no inciso 33 do artigo 5º da Constituição, que diz que todo e qualquer cidadão tem direito a ter acesso a informações públicas produzidas pelos órgãos da Administração Pública Federal. Então, ela traz uma inovação muito grande, que é o principal princípio dessa lei, que diz que a transparência é a regra e o sigilo é a exceção. Além disso, o que que a lei traz para o cidadão? Ela traz já o direito de, sem que ele precise pedir informações, os órgãos têm a obrigação de publicar em suas páginas na internet algumas informações de interesse coletivo. Para além disso, ela traz também o direito do cidadão em fazer um pedido de acesso à informação. E em cima desse pedido de acesso à informação, que pode ser feito por qualquer cidadão, o órgão tem 20 dias para responder, prorrogado justificadamente com mais 10, e a partir daí o cidadão pode fazer esse pedido mesmo e principalmente sem que seja necessário ele justificar o que que ele vai fazer com aquela informação. Então, essa é a nossa lei de acesso à informação, é essa lei que possibilita um controle social, que possibilita uma participação social mais qualificada e que é um dos principais pilares da nossa democracia.
2: A partir de agora, então, todos os pedidos de informações pela LAI, a Lei de Acesso à Informação, serão concentrados na plataforma Informa BR, é isso? As pessoas deixarão de procurar diretamente os órgãos responsáveis por aquela informação?
5: É exatamente. A partir de agora, todo e qualquer pedido de acesso à informação, ele deve ser feito pela plataforma Informa BR, que é uma plataforma que disponibiliza ao cidadão uma ferramenta onde ele pode fazer uma busca das informações que ele tem interesse para ver se elas já estão publicadas, e se não estiverem publicadas, ele pode aí sim fazer um pedido de acesso à informação dentro dos prazos regulamentares da LAI.
3: Agora, para isso, para fazer esse pedido ou consulta, a pessoa deve então usar a conta dela gov.br, né? O senhor pode explicar para a gente como é que funciona esse acesso?
5: Exatamente. Para acessar a plataforma e fazer um pedido, na verdade, para acessar a plataforma ela é pública, mas para fazer um pedido de acesso à informação, o cidadão precisa se identificar e ele se identifica por meio do seu login no gov.br. A plataforma ela exige a conta no gov.br, que pode ser no nível bronze, que é o nível de entrada do gov.br, mas a gente recomenda fortemente que se utilize o nível prata ou ouro, porque muitas vezes o cidadão ele pede informações pessoais referentes a ele próprio, e aí somente com esse nível de acesso ele vai poder ter acesso a essas informações sem precisar ir até o órgão e comprovar que ele que está pedindo aquela informação é o proprietário daquela informação.
2: Agora, secretário, o governo possui outra plataforma, que é o Fala BR, focada exatamente no serviço de ouvidoria. O senhor pode explicar a diferença entre as duas?
5: Perfeito, exatamente. A administração também tem o sistema Fala BR. Até então, todos os pedidos de acesso à informação, como as manifestações de ouvidorias, eram feitas por meio desse sistema, mas a partir do dia 29 de junho passado, todos os pedidos de acesso à informação migram para essa nossa nova plataforma, o Informa BR. Continua sendo feito no Fala BR aquelas manifestações de ouvidoria, e aqui eu estou me referindo àqueles elogios, reclamações, denúncias, elas continuam sendo feitas na plataforma Fala BR. Agora, os pedidos de acesso à informação, eles passam a ser feitos pelo Informa BR, porque são públicos normalmente diferentes que fazem uso dessas duas plataformas. E é interessante também a gente ressaltar, Luciano, porque assim, se a lógica do serviço, desses dois serviços, e aqui é bem interessante a gente trazer isso para que o ouvinte possa entender, nós estamos trabalhando com a ideia desses dois serviços trabalharem de forma muito integrada, muito harmônica, com plataformas, inclusive visualmente, muito parecidas. Agora, dentro da ideia e do contexto de que, pelo Fala BR, o cidadão fala, ele reclama, ele pede manifestação, ele denuncia. E pelo Informa BR, ele pede informação que o governo vai informar. Então daí vem o nome Fala BR e o nome Informa BR.
3: Já são autoexplicativos, né? Secretário, a gente sabe que qualquer cidadão pode usar o Informa BR, mas é muito comum, mais comum é que a lei de acesso à informação seja utilizada por pesquisadores, por jornalistas, né? Se a pessoa quiser fazer um pedido no Informa BR, ela tem como checar se aquela dúvida, aquele pedido que ela está fazendo, já foi feito antes? Isso fica disponível publicamente? Quer dizer, se já foi alvo de uma consulta, existe uma base de dados pública? Como é que funciona isso?
5: Então, Mariana, exatamente essa é uma das grandes inovações que a gente traz com essa nova plataforma Informa BR. Porque nessa plataforma, o cidadão vai poder colocar numa ferramenta de busca se aquela informação que ele está precisando, se ela já está disponível proativamente. O que significa isso? A Administração Pública Federal, ela tem algumas obrigações legais de, independente de um pedido de acesso à informação, de publicar algumas informações sobre a sua gestão. Além disso, hoje nós já respondemos, desde a vigência, da entrada em vigência da LAI há 14 anos atrás, nós já respondemos mais de 1.600.000 pedidos de acesso à informação. E toda essa base também, ela está disponível já na internet para que seja consultada. Então hoje, no Informa BR, uma das grandes inovações é que a gente traz uma tecnologia de inteligência artificial para que o cidadão, antes de fazer o seu pedido de acesso à informação, ele consulte se aquela informação já está publicada. E ao colocar isso na busca, a plataforma vai retornar para ele dizendo: olha, essa sua informação que você está pedindo, ela já está publicada aqui nesse endereço, e aí facilmente ele vai ter acesso àquela informação.
2: E no caso de informações sigilosas, mesmo assim é possível fazer o pedido de informação pelo Informa BR? Quais são os critérios para o pedido ser atendido, secretário?
5: Sim, na verdade, toda e qualquer informação pública pode ser objeto de solicitação. A questão das informações sigilosas e classificadas, ela tem que ser avaliada no momento da resposta do pedido. Então, assim, não cabe ao cidadão saber se a informação é sigilosa ou não. Ele pede a informação. Cabe ao órgão respondente verificar se aquela informação é uma informação que precisa ser protegida ou que tem algum sigilo. Lembrando que a própria LAI já traz algumas hipóteses de sigilo, principalmente em relação àquelas informações pessoais que dizem respeito à honra, à intimidade de alguma pessoa, mas também a gente tem várias leis que impõem sigilo a algumas informações, como a lei do sigilo bancário, a do sigilo fiscal. Então, no momento da resposta, cabe ao órgão verificar se a informação que está sendo solicitada, ela tem algum tipo de restrição. Lembrando que isso é um dever do órgão também. Então, assim, agora, também é um dever de quem está respondendo, ao negar uma informação com base em um sigilo, que ele expressamente explicite qual é o motivo, e esse motivo necessariamente tem que estar ou na LAI ou em uma norma, uma lei específica. Então, da mesma forma que é um dever do Estado entregar a informação, é um dever do Estado proteger aquelas informações que precisam ser protegidas. Agora, precisa estar sempre muito bem fundamentado e explicitado para o cidadão que está requerendo aquela informação o motivo pelo qual ela não é pública, não pode ser fornecida.
3: E tem situações também que pode ser fornecida parcialmente, né? Atendido parcialmente o pedido, ou seja, parte das informações são sigilosas, mas as outras não, e aí o pedido pode ser atendido parcialmente.
5: Perfeito. Excelente pergunta. Na verdade, o fato de ter parte de uma informação que esteja protegida por uma regra de sigilo não significa que o todo não deva ser concedido. Então, precisa ser feita uma análise se é possível fazer o tarjamento de alguma parte da informação do documento que está sendo solicitado, e aí sim, se tem partes que podem ser tarjadas e partes que são públicas, é dever do Estado entregar essa informação com a preservação daquela parte que é sigilosa, com o devido tarjamento.
2: Muito bem, nós conversamos com Marcelo Vidal, secretário nacional de Transparência e Acesso à Informação em Exercício. Muito obrigado, secretário, por sua entrevista aqui, a Voz do Brasil.
5: Muito obrigado, e é um prazer estar aqui com vocês.
3: Conab, Companhia Nacional de Abastecimento, alerta para tentativas de golpe registradas em diferentes regiões do país.
2: Pessoas estão se passando por representantes da Conab e prometem doações de cestas de alimentos, pescado e kits de irrigação mediante cobrança antecipada de valores, como supostos custos de transporte.
3: O presidente da Conab, Silvio Porto, informa que a companhia não cobra qualquer valor para a entrega de alimentos ou insumos e não solicita depósitos, transferências ou pagamentos para participação em seus programas.
6: Não há cobrança, isso chega de forma de doação. Então é muito importante que essas organizações fiquem atentas. Caso recebam esse tipo de demanda, tentem identificar quem está fazendo, em nome de quem, ou o número de telefone, enfim, de contato, de WhatsApp, e façam a denúncia por meio da nossa ouvidoria, busquem os nossos canais aqui pelo nosso site, pode ser também pelas nossas superintendências regionais, e também denunciem nas polícias. Levem isso, registrem boletins de ocorrência.
2: Caso receba esse tipo de abordagem, entre em contato com a Conab pelo telefone 61-3403-4575 ou pelo e-mail ouvidoria@conab.com, ou melhor, ouvidoria@conab.gov.br.
3: Entrevistadores da Pesquisa Nacional de Saúde já começaram a visitar domicílios em todo o país.
2: O levantamento reúne informações sobre as condições de saúde da população e nesta edição contará também com coleta de sangue e urina em parte dos participantes.
7: Qual é o peso médio da população brasileira? Quantos têm anemia ou algum problema de saúde? E como está a saúde mental ou a prática de esportes no Brasil? Essas são algumas das perguntas que constam na Pesquisa Nacional de Saúde, que começou agora em julho e vai até 30 de novembro deste ano. Agentes do IBGE e do Ministério da Saúde vão visitar 140 mil famílias brasileiras para coletar informações sobre as características dos domicílios, perfil dos moradores e condições de saúde, como explica Mônica Marli, coordenadora adjunta da pesquisa.
8: Então a gente vai falar sobre alimentação, a gente vai falar sobre uso de álcool, a gente vai falar sobre fumo, a gente vai falar sobre sono, sobre bem-estar. Também vamos falar sobre saúde da mulher, saúde da pessoa com mais de 60 anos também, saúde de crianças e adolescentes. Então, é um perfil bem amplo da saúde e da saúde como um todo, né? Não só de doenças, a gente fala do bem-estar também.
7: O questionário individual será aplicado a um morador com 15 anos ou mais. Também serão verificados pressão arterial, peso e altura dos participantes. A pesquisa vai contar ainda com coleta de sangue e urina de cerca de 20 mil participantes com 35 anos ou mais, residentes em capitais e regiões metropolitanas. Os exames de sangue vão avaliar hemograma, perfil lipídico, hemoglobina glicada, creatinina, ácido úrico, sódio e potássio, além de sorologia para chikungunya e dosagem de chumbo e mercúrio. De acordo com Letícia Cardoso, diretora do Departamento de Análise Epidemiológica e Vigilância de Doenças Não Transmissíveis do Ministério da Saúde, os resultados vão servir para produzir indicadores relacionados a doenças crônicas e outros agravos à saúde, além de direcionar políticas públicas.
9: Muitas pessoas não conseguem o acesso ou não fazem os seus exames de rotina, tanto na frequência quanto na oportunidade que deveria fazer, e desconhecem situações de saúde, como, por exemplo, diabetes. Então, é muito importante que a gente tenha esse diagnóstico mais preciso. Essa informação ela é útil para compor o retrato do Brasil.
7: Os entrevistadores do IBGE estarão identificados com crachá do Instituto, uniforme institucional e dispositivo eletrônico de coleta. A identidade dos servidores pode ser confirmada pelo portal respondendo.ibge.gov.br ou pelo telefone 0800-721-8181. Reportagem Graziele Bezerra.
3: E essas foram as notícias do governo federal.
2: Uma realização da Secretaria de Comunicação Social da Presidência da República.
3: Com produção da empresa Brasil de Comunicação.
2: Fique agora com as notícias do Poder Judiciário e do Congresso Nacional. Boa noite, bom fim de semana.
3: A gente volta segunda, boa noite.
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12: Em resposta ao STF, tribunais estaduais negam irregularidades nos pagamentos feitos a magistrados entre abril e julho deste ano. TST promove seminário de precedentes na Justiça do Trabalho. Para o STJ, é possível partilha amigável com divisão desigual dos quinhões hereditários. Boa noite, eu sou Walter Lima. Em resposta ao STF, tribunais estaduais negam irregularidades nos pagamentos feitos a magistrados. As informações são sobre os meses de abril e julho deste ano. Marcelo Della Libera.
13: Os 7 tribunais brasileiros negaram irregularidades nos pagamentos a magistrados após cobrança do Supremo Tribunal Federal. As cortes do Paraná, Rio Grande do Norte, Rio de Janeiro, Maranhão, Distrito Federal, Rondônia e Goiás responderam ao ministro Alexandre de Moraes, que exigiu esclarecimento sobre o cumprimento do teto constitucional entre abril e julho deste ano.
12: Herdeiros podem dividir bens de herança entre partes diferentes, desde que sejam maiores de idade, capazes e haja cessão de direitos hereditários. Esse é o entendimento do STJ, Fátima Uchoa.
14: Um homem falecido deixou dois irmãos como herdeiros, sendo um bilateral e o outro unilateral. Após o inventário, ambos fizeram acordo no qual o irmão unilateral receberia a maior parte dos bens. A Justiça de São Paulo recusou a homologação da partilha por entender que haveria renúncia parcial da herança, o que é vedado por lei. Mas a terceira turma do STJ considerou que o juiz deve verificar apenas se a vontade dos herdeiros foi manifestada de forma livre e regular, sem exigir que cada um receba a mesma parcela. Segundo a ministra relatora Nancy Andrighi, a partilha amigável prevista no Código Civil prestigia a autonomia dos herdeiros, exigindo apenas que eles sejam capazes, estejam de acordo com a divisão e sigam as formalidades legais.
12: Atenção, magistrados, servidores da Justiça do Trabalho e público em geral. TST promove seminário de precedentes na Justiça do Trabalho. O encontro é para debater os entendimentos consolidados que devem ser aplicados nos julgamentos de processos em todo o país. Mila Amaral.
15: O seminário está marcado para os dias 2 e 3 de setembro na sede do TST em Brasília. O evento faz parte da Semana Nacional dos Precedentes Trabalhistas 2026. O encontro vai debater a formação e aplicação dos precedentes judiciais, que são as jurisprudências definidas pelo Tribunal Superior do Trabalho, que devem ser aplicadas em todos os julgamentos semelhantes na Justiça do Trabalho. Os painéis serão presenciais, mas depois vão ficar disponíveis no YouTube. Já os cursos são exclusivos para os magistrados e servidores com direito a certificado. Então, se você tem interesse em participar, logo mais as informações sobre as inscrições e a programação completa serão divulgadas nos canais oficiais do TST.
12: Resolução do TSE reúne regras sobre ilícitos eleitorais e condutas proibidas nas eleições 2026. O objetivo é que a disputa eleitoral se dê em condições de igualdade. Fábio Ruas.
16: As diversas irregularidades são divididas em 6 grupos principais: abuso de poder, fraude, corrupção eleitoral, arrecadação de gastos ilícitos de campanha, captação ilícita de voto e condutas vedadas a agentes públicos. Para saber quais tipos de conduta caracterizam essas irregularidades, é só entrar no site tse.jus.br, acessar diretamente as resoluções ou a série de reportagens por dentro das eleições.
12: Justiça confirma a suspensão de novas licenças para Complexo Azulão, no Amazonas, até a realização de consulta prévia e estudos sobre povos indígenas. A ação foi proposta pelo MPF. Vanessa Pereira.
17: O Tribunal Regional Federal da Primeira Região, o TRF1, manteve por unanimidade a decisão que suspende as atividades e a emissão de novas licenças ambientais para o Complexo Azulão, empreendimento de exploração de gás natural da empresa Eneva S.A., localizado nos municípios de Silves e Itapiranga. A área é sobreposta ao território reivindicado como terra indígena Gavião Real. O TRF1 reafirmou que a ausência de homologação definitiva da terra indígena não afasta a proteção constitucional do território.
12: 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Uma boa noite, bom fim de semana e até segunda-feira.

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1: Eu sou Paula Groba.
2: E eu sou Ricardo Nakaoka.
1: E estes são os destaques de hoje do Jornal do Senado, que começa agora.
2: Sugestão de cidadão para simplificar tributação de profissionais liberais vira projeto de lei.
1: Projeto cria alerta nacional para ampliar buscas por pessoas desaparecidas.
2: Porte de arma para mulheres sob amparo da Lei Maria da Penha pode ser autorizado.
1: Boa noite.
2: Boa noite.
1: Uma ideia que nasceu da participação popular pode mudar a forma como profissionais liberais pagam impostos no Brasil.
2: A Comissão de Direitos Humanos aprovou uma sugestão apresentada no portal E-Cidadania para simplificar o regime tributário da categoria. O texto agora será transformado em projeto de lei. Repórter Patrícia Oliveira.
3: Um cidadão de Goiás sugeriu ao Senado a criação de um regime tributário simplificado para arquitetos e engenheiros que atuam como pessoa jurídica e não possuem funcionários. A sugestão recebeu mais de 20 mil apoios online e foi aprovada na Comissão de Direitos Humanos. O relator, senador Laércio Oliveira, do Progressistas de Sergipe, ampliou essa medida para todas as categorias de profissional liberal que trabalha por conta própria, chamado de microempreendedor profissional, ou MEP. Poderá optar pelo regime do MEP o profissional que tiver receita bruta anual de até R$ 120 mil, reais, com recolhimento mensal de 6% da receita bruta. A intenção é reduzir a burocracia, incentivar a formalização e diminuir a carga de impostos para quem atua sozinho na profissão. Como destacou na leitura do relatório o senador Jaime Bagatoli, do PL de Rondônia.
4: Os jovens profissionais que hoje operam na informalidade ou como pessoa física com carga tributária sufocante teriam uma porta de entrada viável para o mercado formal.
3: A sugestão aprovada será transformada em projeto de lei complementar.
1: E avançou no Senado um projeto que pode agilizar a regularização de áreas ocupadas irregularmente e melhorar as condições de moradia de milhões de brasileiros.
2: A proposta foi aprovada pela Comissão de Assuntos Econômicos e agora segue para a Comissão de Constituição e Justiça. O repórter Márcio Maturana tem os detalhes.
5: Mais de 5 milhões de domicílios no Brasil em 2022 estavam em assentamentos irregulares, como favelas, invasões, comunidades, loteamentos ilegais e palafitas, segundo o IBGE. Para enfrentar essa situação, a Comissão de Assuntos Econômicos aprovou um projeto que atualiza as regras de regularização fundiária para incluir novas diretrizes de reassentamento, planejamento urbano e de concessões urbanísticas. A proposta amplia a segurança de moradores em áreas de risco, facilita a regularização fundiária, permite maior participação da iniciativa privada, dá mais autonomia aos municípios, agiliza obras de saneamento e esclarece regras para evitar entraves na legalização dos espaços. O relator foi o senador Fernando Dueire, do PSD de Pernambuco.
6: Esses locais são marcados por ocupações desordenadas, falta de serviços públicos e infraestrutura inadequada, evidenciando a necessidade urgente de políticas públicas eficazes para regularização fundiária e melhoria da qualidade da moradia e, por conseguinte, da qualidade de vida das pessoas.
5: O texto de autoria do senador Chico Rodrigues, do PSB de Roraima, segue para a votação na Comissão de Constituição e Justiça.
1: E a Comissão de Agricultura e Reforma Agrária analisa um projeto que reduz o tamanho mínimo para o desmembramento de imóveis rurais. A proposta fixa esse limite em 5 mil metros quadrados, o equivalente a meio hectare. Hoje, a área mínima varia entre 2 e 5 hectares, conforme a região, e imóveis menores não podem ser registrados em cartório nem cadastrados no INCRA.
2: O relator da proposta é o senador Wellington Fagundes, do PL de Mato Grosso. Segundo ele, a mudança pode ampliar as oportunidades para as famílias que vivem no campo, estimular a geração de empregos, facilitar a comercialização da produção rural e contribuir para reduzir os conflitos fundiários.
7: Como relator, já tenho decisão de fazer um relatório favorável, porque tenho certeza que esse parcelamento de terras com 5 mil metros quadrados vai permitir geração de emprego, vai permitir paz no campo.
1: A Comissão de Segurança Pública pode votar o projeto de lei que autoriza o porte de arma de fogo para mulheres sob medida protetiva da Lei Maria da Penha.
2: A proposta, que já passou pela Comissão de Direitos Humanos, chega ao colegiado com a sugestão de que o porte seja transformado em posse caso a medida protetiva seja revogada. Repórter Bruno Lourenço.
8: O projeto de lei altera o Estatuto do Desarmamento para garantir o direito ao porte de arma de fogo a mulheres sob amparo de medidas protetivas da Lei Maria da Penha. O texto também reduz a idade mínima para 18 anos, tanto para aquisição quanto para o porte de arma pelas vítimas. O senador Plínio Valério, do PSDB do Amazonas, explicou que a situação vivida por mulheres ameaçadas justifica a concessão do porte.
9: A medida se justifica pelo princípio da legítima defesa e pelo direito à vida, ambos garantidos pela Constituição Federal. Em situações extremas em que a ameaça à integridade física é clara e presente, a possibilidade de portar uma arma pode funcionar como meio de defesa eficaz em um momento de emergência.
8: A Comissão de Segurança Pública pode acrescentar dispositivo para determinar que, caso a mulher perca o direito de portar a arma na rua, em virtude do fim de medida protetiva, ela mantenha pelo menos a posse, a fim de preservar o investimento na aquisição da arma e munição e protegê-la em casa ou no ambiente de trabalho.
1: E a Comissão de Direitos Humanos aprovou a criação de um alerta nacional para ajudar a localizar pessoas desaparecidas. Só no ano passado, o Brasil registrou mais de 85 mil desaparecimentos, uma média de 233 casos por dia.
2: Pelo projeto, operadoras de telefonia vão enviar alertas gratuitos aos celulares de pessoas que estiverem na região do desaparecimento, mobilizando a população nas primeiras horas das buscas. A proposta também prevê parcerias com aplicativos de mensagens e redes sociais e segue para a Comissão de Segurança Pública.
1: A senadora Zenaide Maia, do PSD do Rio Grande do Norte, fez um apelo para que a população doe sangue e alertou para a queda nos estoques dos hemocentros. Ela lembrou que uma única doação pode salvar e beneficiar até 4 pessoas. A parlamentar destacou que, mesmo após o fim da campanha Junho Vermelho, a necessidade de doações continua para garantir o atendimento a cirurgias, emergências, tratamentos contra o câncer e outros procedimentos hospitalares.
2: Zenaide Maia também ressaltou que, durante as férias escolares, o número de doadores costuma cair, enquanto a demanda por transfusões aumenta. Além disso, criticou a chamada PEC do plasma, que propõe autorizar bancos de sangue privados a comercializar plasma humano, o que hoje é vedado pela Constituição.
10: A doação de sangue não é transação, não é negócio, não é mercado, é um ato de fé e solidariedade da humanidade.
1: E uma nova lei sancionada garante mais segurança a professores da educação básica da rede pública que queiram investir na própria formação. A norma assegura licença remunerada para cursos de especialização, mestrado, doutorado, qualificação profissional e pesquisas na área de educação.
2: A medida foi aprovada pelo Senado em junho e teve como relatora a senadora professora Dorinha Seabra, do União do Tocantins. Segundo ela, a Lei de Diretrizes e Bases da Educação já previa o direito à licença remunerada, mas não definia quais atividades poderiam ser consideradas aperfeiçoamento profissional. Com a nova lei, essas hipóteses passam a estar expressamente previstas, o que traz mais segurança jurídica e reforça a valorização dos professores.
11: Trata-se de reconhecer que o professor não é apenas receptor de conhecimento produzido pela academia, mas ele também é agente capaz de produzir saberes a partir da sua experiência profissional.
2: Com edição de Paula Groba e trabalhos técnicos de João Lira, o Jornal do Senado fica por aqui. Acompanhe agora as notícias da Câmara dos Deputados. Boa noite.
1: Boa noite e um bom fim de semana.
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16: Deputados estudam considerar peso do veículo no cálculo do IPVA.
17: Projeto autoriza governos a comprar produto ou processo inovador.
18: Comissões avaliam ação nacional de enfrentamento ao capacitismo.
19: Boa noite. Avança projeto na Câmara sobre a Política Nacional de Enfrentamento ao Capacitismo. A repórter Júlia Lopes nos conta quais são as medidas.
20: A Comissão de Defesa dos Direitos das Pessoas com Deficiência aprovou o projeto que institui a Política Nacional de Enfrentamento ao Capacitismo. A proposta, apresentada pelo deputado Duarte Júnior do Maranhão, tem como objetivo erradicar a discriminação contra pessoas com deficiência e promover a inclusão social efetiva. Pelo texto, o conceito de capacitismo é associado à definição prevista na Convenção Internacional sobre os Direitos das Pessoas com Deficiência, que reconhece como discriminação por motivo de deficiência, direta ou indireta, toda ação que resulte na violação de direitos humanos, na exclusão social e na restrição do direito à cidadania. O Brasil tem hoje mais de 14,4 milhões de pessoas com deficiência, o equivalente a 7,3% da população com 2 anos ou mais. Segundo a quarta edição da pesquisa Udiversity, 72% das pessoas com deficiência que procuram emprego afirmam já ter sido alvo de capacitismo no processo de contratação. Isso significa que 7 em cada 10 profissionais com deficiência relatam ter enfrentado discriminação na busca por trabalho. O deputado Duarte Júnior destacou a importância de conscientizar a população sobre o tema e ressaltou que a legislação brasileira já prevê a discriminação como crime.
21: É fundamental uma política de enfrentamento ao crime de capacitismo. E esse enfrentamento passa por uma sanção, uma punição que preenche o caráter punitivo, coercitivo e pedagógico para desestimular essa prática. O crime de capacitismo já é previsto pela Lei Brasileira de Inclusão. Mas estamos apresentando aqui na Câmara Federal duas propostas que transformam o crime de capacitismo num crime hediondo e também num crime inafiançável e prescritivo.
20: A proposta também estabelece que o governo federal deverá implementar a política, além de adotar outras diretrizes, como a realização de campanhas educativas e de conscientização sobre o capacitismo, o incentivo à inserção de pessoas com deficiência no mercado de trabalho e em todos os setores da sociedade, além do fortalecimento da educação e da cultura inclusiva. Na opinião da deputada Érica Cocai, do PT do Distrito Federal, que participou da discussão, a acessibilidade e a inclusão precisam estar presentes em todos os espaços.
22: Então, portanto, se nós vamos assegurar uma cidade onde todos os nossos direitos possam ser contemplados e tenham espaços fartos para que eles possam serem efetivados, não é permitido que nós tenhamos a exclusão de determinados espaços da acessibilidade. A acessibilidade tem que ser em todos os cantos onde nós exercemos essa mágica condição humana.
20: A proposta, que busca reduzir a discriminação e ampliar a conscientização da população sobre os direitos das pessoas com deficiência, segue agora para análise na Comissão de Finanças e Tributação. Da Rádio Câmara de Brasília, Júlia Lopes.
14: Habitação.
16: A Câmara promoveu audiência para discutir os critérios de seleção para o Minha Casa Minha Vida Rural. Hildo Rocha, do MDB do Maranhão, resume que foram priorizados municípios com menor índice de desenvolvimento humano, maior população rural e maior déficit habitacional.
19: Hildo Rocha também cita a ampliação dos investimentos em habitação rural e informa que cerca de 80 mil moradias já foram contratadas. O parlamentar acrescenta que 3 mil casas do residencial Mato Grosso, no Maranhão, devem ser entregues nos próximos dias.
14: Meio Ambiente.
16: Carlos Gomes, do Republicanos do Rio Grande do Sul, comemora a aprovação do projeto que amplia os incentivos fiscais destinados à reciclagem para fortalecer a economia circular. A proposta aumenta o limite de dedução do imposto de renda para estimular novos investimentos.
19: O parlamentar afirma ainda que a lei de incentivo à reciclagem já viabilizou centenas de projetos em todo o país e que o aperfeiçoamento da legislação vai ampliar a captação de recursos. Carlos Gomes pede o apoio dos deputados para a aprovação da matéria.
14: Transportes.
16: Comissão da Câmara dos Deputados aprovou uma proposta que muda cálculo do IPVA para considerar peso do veículo. A repórter Paula Bittar explica qual a diferença para o sistema atual.
0: A Comissão de Constituição e Justiça da Câmara aprovou uma proposta que altera a base de cálculo do Imposto sobre a Propriedade de Veículos Automotores, o IPVA, para considerar apenas o peso do veículo e não mais o valor de mercado. O texto também estabelece um teto para a cobrança do imposto. O valor total não poderá exceder 1% do valor de venda do automóvel. Além disso, a proposta autoriza os estados a criarem descontos para veículos menos poluentes. Atualmente, o IPVA é cobrado pelos estados com base no valor de mercado do veículo calculado pela tabela FIPE, com alíquotas que variam entre 1% e 4%. O relator na CCJ, deputado Rodrigo de Castro, do União de Minas Gerais, apresentou parecer favorável à proposta, mas com uma mudança que retirou do texto o item que estabelecia um limite na despesa total anual do Congresso Nacional, das Assembleias Legislativas e da Câmara Legislativa do Distrito Federal, assim como dos Tribunais de Contas. Segundo Castro, esse item estabelecia parâmetros financeiros incompatíveis com a manutenção da autonomia administrativa e financeira dos entes federados. Mas o texto mantém um limite para gastos com propaganda institucional de todos os poderes e do Ministério Público de 0,1% da receita corrente líquida. Fica proibida a publicidade de caráter promocional ou pessoal. Com relação à mudança na arrecadação dos entes a partir de novas regras para o IPVA, o relator disse que a comissão que ainda vai analisar a proposta deverá se debruçar sobre o tema para avaliar os efeitos fiscais, federativos e orçamentários, inclusive quanto à eventual redução de receitas, a repercussão sobre a autonomia financeira dos estados e a necessidade de regras de transição capazes de preservar a continuidade dos serviços públicos. Logo no início da reunião da CCJ, o presidente da comissão, deputado Leur Lomanto Júnior, do União da Bahia, disse que o debate é sobre a modernização do sistema tributário brasileiro.
3: É legítimo reconhecer que para milhões de brasileiros o veículo deixou de ser um bem de luxo há muito tempo. Para inúmeras famílias, representa instrumento de trabalho, fonte de renda, meio de transporte indispensável e condição para o exercício de atividades econômicas. Em um cenário de elevada carga tributária, é natural que o parlamento seja chamado a discutir se determinados modelos de tributação continuam atendendo aos princípios da razoabilidade, da justiça fiscal e da capacidade contributiva.
0: Já o deputado Helder Salomão, do PT do Espírito Santo, disse que a comissão especial deverá encontrar uma solução para a redução na arrecadação. E ele também acredita que a mudança poderá gerar uma distorção.
4: O cara que tem um caminhão velho, pesado, vai pagar um imposto maior do que o cara que tem uma Ferrari construída com fibra de carbono, levíssima. Então não podemos promover aqui uma distorção e privilegiar os ricaços, aqueles que vão poder comprar uma Ferrari, uma BMW.
0: O autor da proposta, deputado Kim Kataguiri, do Missão de São Paulo, por outro lado, afirmou que não falta de onde cortar para garantir a redução na carga tributária.
23: Nós temos para apresentar na comissão especial mais de 200 bilhões de reais em diferentes compensações que podem ser colocadas. Privilégio para cortar, seja tributário, seja de supersalário, seja de desonerações setoriais, não falta no nosso país.

0: propõe o pagamento automático do salário maternidade pelo INSS logo após a apresentação do atestado médico ou certidão de nascimento.
1: Dr. Flávio afirma que o projeto reduz a burocracia e as longas filas enfrentadas pelas mulheres, evitando que muitas mães fiquem sem renda por 2 a 4 meses, justamente no momento de vulnerabilidade e aumento de despesas com o recém-nascido, como acontece hoje.
2: Desenvolvimento Regional.
0: Daniel Trzeciak, do PSDB, pede a liberação de 27 bilhões de reais da multinacional chilena CMPC em Barra do Ribeira, no Rio Grande do Sul. Segundo ele, a falta de conhecimento da realidade local e a burocracia travam a instalação da fábrica, que deve gerar mais de 12 mil empregos.
1: Uma ação civil pública do Ministério Público Federal questiona a falta de consulta a indígenas da região. Daniel Trzeciak defende, entretanto, o cumprimento da lei e o apoio ao maior aporte privado da história gaúcha para assegurar os trabalhadores e impulsionar o sul do estado.
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2: Votação.
0: A Câmara aprovou duas medidas provisórias, uma delas para subsidiar o custo do litro do diesel e a outra para ajudar na recuperação após as enchentes em Minas Gerais. O repórter Antônio Vital acompanhou a votação.
4: A Câmara dos Deputados aprovou duas medidas provisórias que autorizam o uso de dinheiro público para finalidades emergenciais não previstas no orçamento deste ano. Uma delas permite que a Agência Nacional do Petróleo, Gás Natural e Biocombustíveis, a ANP, use 10 bilhões de reais do orçamento para custear parte do preço do diesel, depois do aumento no mercado internacional provocado pela guerra entre os Estados Unidos e o Irã. Ao editar a medida provisória, o governo argumentou que o conflito tem o potencial de gerar um efeito cascata inflacionário, desabastecimento e comprometimento da atividade econômica. A medida provisória foi editada em março, 20 dias depois do início do conflito no Oriente Médio, com efeito imediato. Na prática, esse dinheiro está sendo usado para subsidiar 32 centavos por litro de diesel para os produtores e importadores do combustível, o que tem reflexo no custo final para o consumidor. O prazo para o subsídio termina no fim do ano, ou quando atingir um montante de 10 bilhões de reais. O deputado Tadeu Venere, do PT do Paraná, defendeu a necessidade de custear parte do preço do diesel.
5: Parte desses recursos vem justamente de um imposto, entre aspas, uma taxação sobre exportação, para evitar que nós tivéssemos uma disparada do preço do diesel. Lembrar que o diesel hoje movimenta praticamente 100% do transporte público. Lembrar que o diesel é responsável por mais de 80% de todo o transporte de carga no Brasil. Seja ele rodoviário, seja ele ferroviário, seja ele por navios. Então é preciso que a gente olhe para esta medida que está sendo tomada como uma medida para proteger a população brasileira.
4: A segunda medida provisória aprovada autoriza o uso de 1,3 bilhão de reais para compensar danos causados pelas enchentes que afetaram em fevereiro a população de cidades como Ubá e Juiz de Fora, na Zona da Mata de Minas Gerais. Desse total, 500 milhões foram destinados à construção de 1.500 casas do programa Minha Casa Minha Vida. O restante será usado para custear ações para diminuir as consequências das mudanças climáticas, para assistência social e para financiar pequenas empresas da região. O deputado Hildo Rocha, do MDB do Maranhão, defendeu a importância dos recursos emergenciais.
6: É provisório importante que vem em socorro de Minas Gerais, da cidade, principalmente da cidade de Juiz de Fora, de Ubá, que precisavam de atendimento, famílias que sofreram com as enxurradas, com as enchentes que lá tiveram durante já deste ano, e também ainda aqueles do Rio Grande do Sul que precisavam de moradia.
4: As duas medidas provisórias foram enviadas para análise do Senado. Da Rádio Câmara de Brasília, Antônio Vital.
2: Agricultura.
1: Daniel, do PT de Sergipe, é favorável a medidas emergenciais de apoio aos produtores rurais e preservação dos rebanhos. Ele informa que apresentou projeto de lei e indicações ao governo federal em busca de crédito para evitar prejuízos à economia.

0: Economia Regional.
1: João Daniel alerta para os efeitos das mudanças climáticas e da estiagem sobre a produção agropecuária no semiárido de Sergipe. De acordo com o deputado, a seca comprometeu grande parte da safra e ameaça a principal bacia leiteira do estado.
2: Economia.
0: Florentino Neto, do PT do Piauí, defende projeto que autoriza a União a criar uma empresa estatal para atuar na distribuição de combustíveis e gás de cozinha. A proposta também permite ampliar a participação pública em refinarias e outras estruturas estratégicas para abastecimento nacional.
1: No entendimento de Florentino Neto, a medida fortalece a soberania energética e protege o país em situações de desabastecimento. Ele considera ainda que a iniciativa contribui para a estabilidade da oferta de combustíveis, além de proteger os consumidores contra aumentos abusivos.
0: Dimas Gadelha, do PT do Rio de Janeiro, defende a criação da Terrabras, empresa pública destinada à pesquisa, exploração e processamento de minerais estratégicos. A estatal atuaria em áreas ligadas a terras raras e outros insumos utilizados na transição energética.
1: O deputado argumenta que a medida fortalece a soberania nacional, estimula a industrialização e a agregação de valor no país. Dimas Gadelha conclui que o texto prevê ainda mecanismos para ampliar o controle estatal sobre cadeias produtivas consideradas estratégicas.
2: Ciência e tecnologia.
0: Comissão aprova projeto para compra pública de produto inovador. A repórter Sofia Peçanha tem os detalhes.
3: A Comissão de Ciência, Tecnologia e Inovação da Câmara dos Deputados aprovou o projeto que altera a Lei da Inovação para permitir que o poder público adquira produtos ou processos inovadores desenvolvidos com recursos de incentivo à pesquisa e ao desenvolvimento tecnológico. A proposta autoriza que contratos firmados pelo governo para atividades de pesquisa e desenvolvimento possam incluir cláusula que garanta a compra do produto ou processo inovador resultante desses projetos, inclusive nos casos de encomendas tecnológicas e transferências estratégicas de tecnologia. A deputada Maria do Rosário, do PT do Rio Grande do Sul, relatora na comissão, explicou que o objetivo é dar segurança aos investimentos em inovação.
4: Propõe resolver essa lacuna ou incluir dispositivo que trata da garantia de mercado para produtos e serviços resultantes de projetos contratados por meio de encomendas tecnológicas, conferindo previsibilidade e atratividade aos investimentos em inovação.
3: Segundo a justificativa, embora existam recursos públicos significativos aplicados em inovação por meio de editais de subvenção econômica e fundos tecnológicos, ainda não há mecanismos claros que assegurem mercado para os produtos desenvolvidos com esse apoio. Para a deputada Alice Portugal, do PSDB da Bahia, relatora na Comissão de Administração e Serviço Público, a mudança busca justamente superar essa limitação.
5: Esse dispositivo não tem sido amplamente aplicado, pois carece de mecanismos que garantam a continuidade dos investimentos e, consequentemente, o interesse do setor privado no desenvolvimento tecnológico como parceiro dos interesses públicos, traduzidos pelo avanço tecnológico do país a médio e longo prazo. É exatamente desse ponto que reside o objetivo dos projetos.
3: Os autores do projeto, a deputada Jandira Fegali, do PSDB do Rio de Janeiro, e outros parlamentares, defendem que ao garantir a possibilidade de aquisição dos produtos desenvolvidos com recursos públicos, o texto amplia a segurança jurídica para empresas e instituições de pesquisa e fortalece a autonomia tecnológica do país. Atualmente, a Lei da Inovação estabelece mecanismos de fomento à pesquisa, mas não prevê de forma explícita a garantia de aquisição pelo Estado das soluções de envolvidas. O projeto pretende fechar esse ciclo, fortalecendo a política de inovação e estimulando a consolidação de uma base produtiva nacional mais competitiva. Agora, o projeto que permite a compra pública de produto inovador financiado com recursos públicos segue para análise da Comissão de Finanças e Tributação. Da Rádio Câmara de Brasília, Sofia Peçanha.
2: Justiça.
1: Marcelo Moraes, do PL do Rio Grande do Sul, critica a operação realizada pela Polícia Federal na residência de Jair Bolsonaro por determinação do ministro Alexandre de Moraes. Para o deputado, a medida foi uma perseguição política e, segundo ele, não encontrou irregularidades.
0: Marcelo Moraes também questiona a atuação da Polícia Federal em outros casos envolvendo autoridades e familiares do ex-presidente. O parlamentar conclui manifestando solidariedade a Jair Bolsonaro e afirmando que o ex-presidente é alvo de perseguição política.
1: Termina agora o Jornal Câmara dos Deputados, produzido pela Rádio Câmara, com trabalhos técnicos de Everson Urani e apresentação de José Carlos Andrade e Márcio Aquilissardi. Uma boa noite para você.
0: Uma ótima noite. A Voz do Brasil volta na segunda-feira. Bom fim de semana. 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
1: Olá, tudo bem? Começando mais uma edição do Em Campo RBN. A França segue fazendo história na Copa do Mundo com vitória por 2-0 sobre Marrocos. A seleção garantiu vaga nas semifinais e viu dois principais atacantes alcançarem uma marca histórica no Mundial. Kylian Mbappé abriu o placar no segundo tempo e chegou a 8 gols na competição, além de atingir a marca de 20 gols em Copas do Mundo. Poucos minutos depois, o Dembélé aplicou o marcador e anotou seu 5º gol nesta edição do torneio. Com esses números, Mbappé e Dembélé se tornaram a principal dupla de uma mesma seleção a marcar pelo menos 5 gols cada um em uma única Copa do Mundo desde Ronaldo e também Rivaldo, campeões com o Brasil no Mundial de 2002. Naquela campanha histórica, Ronaldo terminou como artilheiro com 8 gols, enquanto Rivaldo marcou 5 vezes. Agora, a dupla francesa tenta repetir o feito da seleção brasileira de 2002 e conduzir a França a mais uma etapa na Copa do Mundo. Os franceses aguardam o vencedor do confronto entre Espanha e Bélgica para conhecer o adversário na semifinal. Eu sou Renato Santos e este foi o Em Campo RBN. Eu volto a qualquer momento com outras informações da Copa do Mundo 2026.
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2: Ah, Rio Preto! Diego Arnaldo e Zé Neto e Cristiano junto e misturado, hein?

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0: acompanhar os acontecimentos do estado.
1: Olá, ouvinte, tudo bem? Eu sou Cadu Reis, repórter da Rede de Notícias Acaerte. E nesta semana vamos ouvir o presidente do Conselho Regional de Administração de Santa Catarina, João Moser. A instituição integra a rede de autarquias federais que atuam nos estados como órgãos consultivos, orientadores, disciplinadores e fiscalizadores do exercício da profissão, que tem mais de 470 mil profissionais e empresas envolvidos em todo o Brasil. Quais os focos de atuação do Conselho aqui em Santa Catarina, presidente?
2: Nós somos um órgão de fiscalização e valorização da profissão e, além disso, a gente tem atuado aqui no estado o desenvolvimento da nossa profissão. Uma das maiores profissões que nós temos no Brasil e a gente tem que ajudar aí a desenvolver os nossos profissionais. Santa Catarina somos 22 mil registrados, aproximadamente 20 mil pessoas físicas e 2 mil e alguma coisa empresas. É um número que vem crescendo, que a gente tem feito uma aproximação grande com as instituições aqui do estado de Santa Catarina, desenvolvendo a profissão, e essa aproximação com a sociedade organizada tem dado um destaque muito grande aqui para a nossa profissão.
1: O Conselho Regional de Administração de Santa Catarina atua para fomentar a tecnicidade da governança pública, que é o conjunto de mecanismos de liderança, estratégia e controle utilizados para direcionar e monitorar uma gestão. Presidente João Moser, como isso impacta na vida da população?
2: A gente entende que uma boa governança bem aplicada nas prefeituras, isso gera, na empresa privada a gente chama de lucro, né? Mas na área pública é o resultado que é entregue para a sociedade. A governança e a inovação também passam por uma boa gestão, uma qualificação dos seus entes.
1: Uma das ferramentas de estímulo à tomada de decisões estratégicas é o Índice de Governança Municipal, solução criada pelo Conselho Federal de Administração, que avalia o desempenho das gestões dos municípios brasileiros por meio da análise de dados oficiais. A métrica gera um ranking anual que classifica a eficiência das administrações a partir de indicadores nas dimensões de finanças, gestão e desempenho de políticas públicas de áreas como saúde, educação, segurança e saneamento. De que forma a utilização deste índice repercute na prática, presidente?
2: A gente vê que as prefeituras que têm usado a tecnologia, o IGM, o Índice de Governança Municipal, têm aplicado a ciência da administração, têm tido melhores resultados na entrega para a população. E a gente vê que quando a gente coloca pessoas qualificadas em seus lugares e com boa vontade, o resultado aparece. Inclusive o Case Brusque, eles instituíram a gestão por resultado na lei orgânica do município. Então, por exemplo, o próximo prefeito que entrar, ele é obrigado a cumprir a gestão por resultado, que é o que foram que construíram lá.
1: Este é o presidente do Conselho Regional de Administração de Santa Catarina, João Moser. Ficamos por aqui com o Minuto de Santa Catarina desta semana. Até logo.
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0: Deus abençoe você e toda a sua família. Que alegria estar aqui com você, começando mais um programa Eu Seguirei. Eu tenho certeza de que Deus vai falar muito ao seu coração através deste programa. Olha, se você pode, eu já quero convidar você a pegar a sua Bíblia, porque hoje nós vamos meditar a palavra de Deus. A palavra de Deus é o nosso alimento, a palavra de Deus que é o nosso sustento. Eu tenho certeza que essa palavra vai mover seu coração. Olha, aqui você vai ouvir a palavra de Deus, aqui você vai poder cantar. São minutos que ficaremos juntos, onde você vai fazer uma experiência com Deus. Lembrando que tudo que você ouvir aqui, depois fica registrado no meu canal do YouTube, Frei Gilson / Som do Monte, no meu Instagram, no meu Facebook, todos com o mesmo nome, Frei Gilson / Som do Monte, para que você possa também compartilhar essa palavra com os seus amigos, tá bom? Então, vamos escutar a palavra de Deus.
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haverá um momento em que todos os segredos serão revelados. É o que a palavra de Deus está dizendo. Parece que haverá um momento aonde ninguém vai conseguir mais guardar segredo nenhum. Tudo vai ser revelado. Inclusive da sua vida, tá? Inclusive da minha vida. Tudo vai ser revelado. Mas essa palavra está dizendo de quê? Que momento será esse? Fique conosco até o final desse vídeo. Em nome do Pai, do Filho e do Espírito Santo. Amém. Mateus capítulo 10, versículo de 24 a 33. Naquele tempo disse Jesus aos seus discípulos: o discípulo não está acima do mestre, nem o servo acima do seu senhor. Para o discípulo basta ser como o seu mestre e para o servo ser como o seu senhor. Se ao dono da casa eles chamaram de Beuzebu, quanto mais aos seus familiares. Não tenhais medo deles, pois não há nada de encoberto que não seja revelado e nada de escondido que não seja conhecido. O que vos digo na escuridão, dizei-o à luz do dia. O que escutais ao pé do ouvido, proclamai-o sobre os telhados. Não tenhais medo daqueles que matam o corpo, mas não podem matar a alma. Pelo contrário, temei aquele que pode destruir a alma e o corpo no inferno. Não se vendem dois pardais por algumas moedas? No entanto, nenhum deles cai no chão sem o consentimento do vosso Pai. Quanto a vós, até os cabelos da cabeça estão todos contados. Não tenhais medo. Vós valeis mais do que muitos pardais. Portanto, todo aquele que se declarar ao meu favor diante dos homens, também eu me declararei em favor dele diante do meu Pai que está nos céus. Aquele, porém, que me negar diante dos homens, também eu o negarei diante do meu Pai que está nos céus. Palavra da salvação. Pois não há nada de encoberto que não seja revelado e nada de escondido que não seja conhecido. O que significa essa palavra? Vamos pedir ajuda a São Jerônimo, um grande tradutor da Bíblia. São Jerônimo foi um dos grandes tradutores da Bíblia, portanto leu a Bíblia, tinha a Bíblia de cor. Ele que é do ano 347, muito pertinho de Cristo. Ele diz assim: como é possível que se ignore no tempo presente os vícios de muitos? É que fala aqui do tempo futuro, quando Deus julgará as ações ocultas dos homens, iluminará o que está oculto nas trevas e mostrará as claras as intenções dos corações. O sentido então é este: não temais a crueldade dos perseguidores, nem a raiva dos blasfemadores, porque virá o dia do juízo, quando serão revelados tanto a vossa virtude quanto a sua iniquidade. Gente, que coisa impressionante. São Jerônimo está nos esclarecendo essa palavra. Jesus aqui está falando de perseguição, para a gente não ter medo. Não tenhais medo deles, pois não há nada de encoberto que não seja revelado, e não há nada de escondido que não seja conhecido. E aí São Jerônimo nos ajuda a entender que é como se Jesus estivesse dizendo: não temais a crueldade deles, dos perseguidores, nem a raiva dos blasfemadores, porque virá o dia do juízo. E no dia do juízo será revelado tanto a iniquidade deles quanto a virtude de vocês. Que bonito. No dia do juízo tudo será revelado. Abra sua Bíblia. Veja, tudo que está aí oculto. Tudo que está oculto. Porque às vezes os perseguidores, eles vêm com máscaras de que estão fazendo algo bom, mas na verdade são perversos. Um dia vai ser revelada a iniquidade dos maus. E um dia será revelada a virtude dos bons. Acredite nisso. E eu vou provar agora com a palavra de Deus. 1 Coríntios capítulo 4, versículo 5. Por isso, não julgueis antes do tempo, esperai que venha o Senhor, ele porá

0: claras o que se acha escondido nas trevas. Ele manifestará as intenções dos corações. Então cada um receberá de Deus o louvor que merece. Palavra ficou clara, né? Ele vai colocar às claras o que estava escondido. Abra sua Bíblia em Romanos, capítulo 2, versículo 16. Isso aparecerá claramente no dia em que, segundo o meu evangelho, Deus julgar as ações secretas dos homens por Jesus Cristo. Deus vai julgar as ações secretas. Abra sua Bíblia agora no livro do Apocalipse, capítulo 20, versículo 12. Vi os mortos, grandes e pequenos, de pé diante do trono, abriram-se livros e ainda outro livro, que é o livro da vida, e os mortos foram julgados conforme o que estava escrito nesse livro, segundo as suas obras. Mateus 25 vai dizer que Deus vai colocar uns à sua esquerda, outros à sua direita, e portanto, no dia do julgamento, vai ficar claro para todos quem são os bons. E quem são os maus? Preciso me preparar para o dia do julgamento. Preciso me preparar para o dia do julgamento. Pai, Filho, Espírito Santo. Amém.
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0: Resposta a essa palavra, eu quero convidar você agora a cantar comigo.
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0: graça agora em cada membro da sua família. Você não vai desistir de nenhum. O sonho que você deve desejar é este: eu e minha casa serviremos ao Senhor. Um dia na sua casa. Talvez hoje você não consiga enxergar isso, talvez está muito longe de acontecer isso, mas um dia toda a sua casa estará aos pés do Senhor. Um dia toda a tua casa estará indo junto para a igreja. Ah, talvez muita coisa está destruindo a sua família, talvez muita coisa está destruindo a sua casa, mas nunca se esqueça, a tua família é uma bênção. A tua família é uma bênção.
1: O programa de hoje está bom demais. E eu quero lembrar você, se você quiser ouvir mais pregações, mais meditação da palavra, basta você me acompanhar no meu canal do YouTube, Frei Gilson / Som do Monte, no meu Instagram, no meu Facebook, no meu TikTok. E lá você vai encontrar muito mais palavra de Deus para você.
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1: E nós vamos terminar este programa rezando. Eu quero clamar agora por você, quero clamar pela sua família. Senhor Deus, libera agora o teu Espírito Santo sobre cada pessoa que acompanha este programa. Vem, Espírito Santo, enche todos os que estão acompanhando este programa agora. Libera, Senhor, para esta pessoa o que ela mais precisa, para o corpo e para a alma. Libera, Senhor, curas e libertações em nome de Jesus para esta pessoa que assiste, que acompanha, que escuta e para toda a sua família. Eu clamo a tua poderosa bênção. Visita agora com bênção de proteção. A bênção que só o Senhor pode dar. Abençoe-vos o Deus Todo-Poderoso, Pai e Filho e Espírito Santo. Amém.
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0: dia, bom dia pra você, são 8:05.
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0: 8:05, bom dia pra você. Sábado de tempo instável, com o céu encoberto, a temperatura está em 15 graus e 5 décimos. Bom dia pra senhora, bom dia pro senhor, bom dia pra você, trabalhador. Bom dia pra você que está tomando seu café da manhã. Bom sábado, bom fim de semana. Que o seu fim de semana seja muito positivo, repleto de coisas boas e boas energias, né? Que tudo aconteça neste fim de semana de bom pra você. Sejam bem-vindos. Estamos no ar a partir de agora com o Sábado, com muita alegria, com muita animação, com muita música boa e desejando pra você o melhor fim de semana do mundo, né? Sejam bem-vindos. Nosso WhatsApp está à sua disposição, é 8837-5377. Alô, pessoal da Ilha da Figueira, bom dia, obrigado pela sua audiência, obrigado pela sua companhia. Pessoal da Barra do Rio Cerro, bom dia, bom sábado, bom fim de semana pra vocês.

0: 6, agora bom dia pra você, dia 26 de julho, agora tem Daniel aqui em Jaraguá do Sul. Aniversário do município, dia 25 de julho, e no dia 26 tem Daniel com a Orquestra Filarmônica da SCAR. O grande show do aniversário, vai ser um fim de semana de muitos shows, né? Shows locais e shows nacionais, e no dia 26 tem Daniel. 8:11, bom dia, bom sábado pra você, obrigado pela sua audiência, obrigado pela sua companhia.
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dia, bom sábado, bom fim de semana, já está na urgência com a gente aqui, o Jeremias também, né? Bom dia, Jeremias, bom sábado, bom domingo pra você, alô, Leomar, bom dia, Leomar, um grande abraço, bom dia, mandou fotos aqui já no começo do dia, né? Pra gente aqui já com muita neblina, com muita cerração e tem instabilidade.

0: Ronê Oliveira. Tudo certo, Ronê?
1: Tá tudo bem, tudo certo. Ah, tudo 100%.
0: Feia aqui na Figueira, mas estamos aqui. Tá? Ó, aqui na Via Verde, aí, ó. Nova, até lá embaixo, na velha. Tá tudo sinalizado já. Boa tarde. Valeu.
1: Valeu, um abraço.
0: É o cara, velho. Valeu, tchau.

0: Johnny Pereira, bom dia pra você também. Alô, viu? Sou o Marquas. Bom dia, Rony. Feliz sábado. Bom dia pra você. Bom dia pra todos os ouvintes. Pessoal da Quinta Esquadra, tá ligado, né? Bom dia pro Luiz. Bom dia pro Dário, tá por aqui também. Bom dia pra Roseli Segundo.
1: Bom dia, Rony.
0: Bom
1: feliz
0: dia.
1: Feliz sábado para todos.
0: Bom dia, bom sábado, bom fim de semana. 8:23 agora.
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2: Agora são 8h25, 8h25, bom dia pra você. 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

0: Acerte o seu relógio. Bom dia para você. Bom fim de semana. 8:26. 8:26. Hoje tem mudança no trânsito. Lá na Ilha da Figueira, na rua Rinaldo Bogo, tem a chegada do Transcatarina. É isso mesmo. Atenção, motoristas, moradores da Figueira, vai ter mudança na Via Verde. É um trecho importante aí, né? A rua José Teodoro Ribeiro vai ficar em mão dupla num trecho na Ilha da Figueira a partir do meio-dia. E quem está conosco trazendo mais informações a respeito desse assunto é o Gilmar Marieto, que é o diretor de trânsito. Fala, Gilmar. Bom dia.
1: Bom dia, Rony. Rony, o município vai estar recebendo aí a etapa final do Transcatarina e esse evento vai acontecer aqui na Via Verde. Então, por conta da dimensão desse evento, nós vamos estar fazendo o fechamento total da prefeito Victor Bauer, ali da ponte da PAI, da Benildo Zamin, até aqui a Alfonso Denker, aqui a rua que dá acesso ao Parcão. Então, a partir do meio-dia, esse trecho vai ser fechamento total, até as 23:50 do dia de hoje. Esse evento ele vai iniciar na parte da tarde, tá? E vai seguir ao longo do dia. Então, por conta disso, nós vamos estar transformando a José Teodoro Ribeiro em mão dupla, tanto para poder receber o evento com maior segurança, quanto para proporcionar uma melhor segurança para as pessoas também que circulam aqui pelo bairro Ilha da Figueira. Então pedimos às pessoas que, tanto os frequentadores, as pessoas que vão aqui, os espectadores, quanto quem circula, que tenha maior atenção ao circular aqui pelo bairro, tá? Porque vamos receber um grande número de carros, eu diria que carros grandes, tá? Vão receber cerca de 20 cegonhas transportando esses veículos, vamos receber, se não me falha a memória, quase 300 esses jipes, tá? Que vão estar participando do evento. Então é um evento que tem uma dimensão muito grande e por conta disso nós vamos estar fazendo então, tornando a José Teodoro Ribeiro mão dupla para que possamos realizar aí esse evento da melhor maneira possível. 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
0: 8:28. Valeu, Gilmar. Bom dia, bom trabalho, bom sábado. Atenção, pessoal da Figueira. Então, hoje a Via Verde tem essa alteração a partir do meio-dia, mas não vai ter nenhum transtorno, nenhum problema, porque a rua José Teodoro Ribeiro, hoje é sábado, não tem tanto movimento assim. Então, a rua José Teodoro Ribeiro vai ficar ali em dois sentidos, né? Com duas vias, um sentido vai e vem ali para não prejudicar ninguém, tá certo? É um grande evento, o pessoal tá vindo lá de Fraiburgo. São cerca de 600 quilômetros, são os jipeiros 4x4, né? Off-road. Pessoal que está na estrada aí, que vai chegar a partir do meio-dia aqui em Jaraguá do Sul. Se você quiser prestigiar, presenciar, né? Fique à vontade. Vai ter muita gente por lá. 8:29, 8:29. Bom dia pra você. Obrigado pela sua audiência, obrigado pela sua companhia. Esse é o Sábado, que vai até às 10 da manhã, com muita alegria no seu sábado. Você manda o seu recado, o seu WhatsApp. Daqui a pouco tem prêmios por aqui, né? Nem sei que prêmios tem, mas parece que tem prêmios aí. 8837-5377. Você manda o seu recado, manda o seu bom dia e participa aqui do programa. 8:29. Bom dia, Luciane, aí da Barra do Rio Seco. Alô, Dona Maria das Dores. Pessoal que está nos ouvindo, alô, Vila Lalau, a Maria do Baipendi. Bom dia, bom sábado, bom fim de semana.

0: faltam 18 para as 9. Bom dia para você, obrigado pela sua audiência, obrigado pela sua companhia. O pessoal tá avisando aqui que tem hoje prêmios para você que participar aqui do programa, né? Vamos lá. Nós temos uma tainha com ova da peixaria do seu Manuel e tem um café colonial da panificadora Prestígio. E é isso aí, uma tainha com ova da peixaria do seu Manuel e um café colonial da panificadora Prestígio. Pra você que participar, mandar o seu alô, mandar o seu bom dia, mandar o seu comentário, né, pra gente aqui. Alô, bom dia, manda uma mensagem de voz aqui pra gente, desejando aí um bom fim de semana, um bom sábado pra família. Participe! 8h43.
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0: Hora certa são 8h46 agora. 8h46, hoje à noite tem Liga Nacional de Futsal, né? Hoje tem a Liga Nacional de Futsal para o Jaraguá Futsal, e que vai enfrentar o São José hoje à noite. É um jogão do futsal, Liga Nacional de Futsal, né? E quem está conosco para falar um pouco sobre isso é o Junai, que é o supervisor da Liga Nacional de Futsal, falando um pouco a respeito justamente desta programação toda especial. Liga Nacional, reta final, como é que está a programação para hoje à noite, Junai? Bom dia.
1: Olá, Rony, ouvintes da RBN. Passando aqui para convidar todos para hoje, sábado, 19h30, na Arena Jaraguá. Jaraguá e São José de São Paulo, jogo válido pela Liga Nacional. Estamos aí na reta final da primeira fase. Faltam 4 jogos para finalizar a primeira fase, depois inicia os playoffs. O Jaraguá Futsal tem 2 jogos em casa e 2 jogos fora. E a gente conta, claro, sempre com o apoio do nosso torcedor, torcida Barra Independente, nossos sócios, toda a torcida que sempre faz a diferença na arquibancada e incentiva o nosso time dentro de quadra. Os ingressos continuam à venda no site jaraguafutsal.com.br, na aba ingressos. Vai ter ingresso também disponível no dia na hora do jogo para a venda. Os portões abrem 18h30, uma hora antes do início da partida os portões estão abertos. Então a gente conta aí com o nosso torcedor, fica aí o convite para sabadão estar lá e ajudar o nosso Jaraguá Futsal para conquistar mais 3 pontos e subir na tabela de classificação da Liga Nacional. Um grande abraço a todos.
0: Sabadão, RBN. 8h48 é hoje à noite, às 19h30 na Arena, né? Uma baita opção aí de esporte, de lazer, diversão com a família. Jaraguá Futsal contra o São José, prestigie, participe. Jaraguá continua tentando aí essa recuperação na Liga Nacional de Futsal. Agora são 8h48, o pessoal vai participando aqui, mandando o seu bom dia, né? O pessoal tá avisando aqui que tem que mandar mensagem de áudio para participar do sorteio, né? Então tem sorteio daqui a pouco de uma tainha com ova e tem

0: sorteio aí. Final 0293. Quem é que tá chegando aqui? Alô, bom dia.
1: Bom dia. Bom dia, tudo de bom pra vocês. Um bom fim de semana, um bom sábado. Tudo de bom pra vocês todos. Meu nome é Gina Cir, Jaraguá 84. Gostaria de ganhar essa tarinha pra mim comer amanhã, né? Beleza? Beijo pra vocês todos.
0: Valeu, Geraci.
1: Bom dia.
0: Bom dia de novo.
1: Moro no Jaraguá 34. Meu nome é Dina Cir. Um beijo, um abraço pra todos vocês. Gostaria de ganhar essa tainha pra mim comer amanhã. Beleza? Um bom dia, um bom sábado.
0: Beleza, só que amanhã não vai dar, viu, Dina Cir?
1: Pra todos vocês.
0: Amanhã não vai dar, porque tem que retirar aqui o prêmio só a partir de segunda-feira, né? O cupom aqui para você retirar só a partir da semana que vem lá na fecharia do seu Manuel. Final 1068, mandando um abraço pra gente, vai participar aqui também. É a Bia, tá mandando um recado aqui para os classificados, né? A Alzira também quer participar aqui do sorteio. Final 4116.
2: Bom dia, Rony, aqui bom é o dia. Wilson do Chernivski. Um ótimo final de semana para todos aí, me coloca no sorteio.
0: Valeu, Nilson, boa sorte para você.
3: Bom dia, Rony. Deus abençoe a todos. Um ótimo sábado. Me coloca nos sorteios de hoje. Janilson aqui do Jaraguá 99.
0: É, valeu.
3: Da nossas vidas.
0: Boa sorte pra você. Tem uma tainha com ova, sorteio daqui a pouco. E nós vamos ter também, daqui a pouco, o sorteio de um café colonial, né? E o ouvinte segue participando aqui no nosso sábado até às 10 da manhã, até meio-dia. Tem prêmios pra você. 8h50, faltam 10 para as 9. Bom dia, bom sábado, bom fim de semana, bom domingo para você estar conosco todos os dias aqui na programação da RBR. Sejam bem-vindos ao Sabadão.

0: Sua companhia, pessoal que vai mandando o seu recado, muita gente participando. Daqui a pouco tem o sorteio de uma tainha com ova da Peixaria do Seu Manuel e tem também o sorteio de um café colonial, né? 9 horas da manhã, pontualmente, o nosso ouvinte aqui mandando um recado pra gente importante, né? É o José Costa Neto. Bom dia, Rony. Infelizmente, tem um acidente grave agora na BR-280, entre a Igreja Santo Antônio e o Hotel Turek, né? Ali em Corupá, BR-280. Se você está na região, manda um áudio pra gente aí, manda vídeo, manda fotos, né? Com o devido cuidado pra não expor ninguém, pra gente saber o que é que está acontecendo aí. E até pra gente orientar os motoristas, né? Se tá tudo parado, segundo aqui o José, tudo parado, ambos os sentidos. Valeu, José, pela informação. Então, atenção, motoristas que porventura estejam saindo agora de Corupá ou saindo agora de Jaraguá do Sul em direção a Corupá, é bem provável que você fique parado nessa região. E se tiver alguma via alternativa, diga pra gente aí, né? Pro pessoal poder fazer o desvio e poder fazer o deslocamento aí pelo interior. Mas segundo o José, tá tudo parado. Ambos os sentidos, na BR-280, entre o Hotel Turek e a Igreja Santo Antônio, BR-280, naquela região ali de Corupá. Muita atenção e muito cuidado nessa região aí. 9 horas e 1 minuto. RBN 9:01, confirmando a hora certa.
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1: A temperatura está em 14 graus e 2 décimos aqui na Vila Nova. O tempo é instável com previsão de chuva neste sábado. Agora são 9:02. O Ministério da Fazenda publicou ontem uma portaria que estabelece novas regras para publicidade de apostas online, conhecidas como bets. Estabelece que toda a publicidade de bets será acompanhada de uma advertência semelhante com o que acontece com as propagandas de cigarros e bebidas alcoólicas. O texto define que as publicidades devem alertar sobre os riscos associados de dependência e de transtornos do jogo patológico. Uma das seguintes frases de advertência obrigatória. O Ministério da Fazenda adverte: apostar pode causar dependência. Ou o Ministério da Fazenda adverte: apostar faz você perder dinheiro. Ou Ministério da Fazenda adverte: aposta não é investimento. E neste sábado, às 10 horas da manhã, a Biblioteca Pública Municipal Rui Barbosa convida toda a comunidade para participar da contação de histórias A Vaca que Botou um Ovo, inspirada na obra de Andy Kutbel. Com a classificação livre, a apresentação é destinada para crianças, jovens e adultos, proporcionando um momento especial para toda a família. A história aborda de forma divertida e sensível temas como autoestima, singularidade e a importância de reconhecer o valor de cada pessoa. Desde ontem, sexta-feira, começou a 31ª edição tradicional da Festa do Colono, que movimenta o fim de semana na Sociedade Centenário. No bairro Rio da Luz, na rua Eurico Duve. A programação inclui gastronomia típica, exposições, bailões, além de shows nacionais e regionais. A entrada é gratuita aos sábados e domingo. A Festa do Colono também integra a programação dos 150 anos de Jaraguá do Sul. Agora são 9:03 e este é o F5 na Notícia. Nova edição em 1h às 10h da manhã.
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9:05. Sábado. Nove com cinco, bom dia para você, obrigado pela audiência. Já falei aqui que tem sorteio hoje daqui a pouco de um café colonial, né? Um café colonial, um prêmio especial para você que está conosco todos os dias. Muito obrigado pela sua audiência, pela sua companhia. Café colonial da Panificadora Prestígio. E tem uma tainha com ova da Peixaria do Seu Manuel. E

0: vou pra Avenida.
1: Bom dia.
0: Bom dia. Aí, friozinho bom hoje. Tá no tipo. Aí, bateu no sorteio da Tainha aí. Tainhazinha vai bem. Esse friozinho aí, né?
1: Com certeza.

0: Rainha e também do Café Colonial, né? Zenaide do Jaraguá Esquerdo. Grande abraço, bom dia. Final 8752. Alô, bom dia.
1: Bom dia, Rony. Deus abençoe a todos. Um ótimo sábado. Me coloca nos sorteios de hoje. Janilce aqui do Jaraguá 99.
0: Tá concorrendo, Janilce.
1: Faz parte das nossas listas.
0: Valeu, bom dia.
2: Bom dia, Rony.
0: Bom dia.
2: Aqui é Dani da Barra.
0: Fala, RPM, Dani da Barra. Bom dia.
2: Querida.
0: É isso aí.
2: Eu quero participar do sorteio do Café Colonial. Sábado.
0: Boa
3: sorte. Bom dia, Rony. Aqui é a Mari da Barra. Sempre aí na companhia da mais querida, a Rádio RBN. E quero muito participar desse café aí. Hoje tá um dia propício pra um cafezinho colonial,
0: com
3: né?
0: Com certeza, né?
3: Manda pra mim, abraços.
0: Bom dia. Final 2755, Maria Salete, Jaraguá Esquerdo. Quero participar do sorteio do café. Um abraço pra vocês todos. Valeu, um abraço, bom dia. Fala, Nelci. Quanto tempo, bom dia.
1: Bom dia, João. Passando
0: Noel,
1: para
0: João.
1: Deixar beijocas, desejar um ótimo fim de semana para todos nós e dizer que hoje o Joãozinho está bonzinho e vai distribuir presentinhos. Um cafezinho da colônia e uma tainha com ovinho. Viva o Joãozinho, o apresentador nota 10 da mais querida RBN. Beijos da Nilcida, Estéria e do Pereira.
0: Mas o Joãozinho é só amanhã no RBN, né? Hoje não é o Joãozinho, hoje o Joãozinho tá de folga, o João Carlos Júnior.
2: Bom dia, Rony,
0: bom dia.
2: Aqui é o Jaque de Jaraguá 99, passando
0: fala,
2: pra
0: Jaque.
2: Desejar um lindo sábado pra todos nós e nada melhor do que um café colonial, né? Manda aqui pra mim, esse mês é meu nível, eu mereço. Beijo!

0: dando seu bom dia aqui pra gente e vai participando também do sorteio. Fala, Lúcia.
1: Bom dia, querido amigo Roni. Aqui sou a Lúcia Erving, de Três Rios do Sul. Eu e meu esposo Edgar Erving estamos sempre ligadinhos na minha rádio RBN, que faz parte das nossas vidas. E queremos participar dos sorteios. Abraços. Deus que abençoe teu final de semana e de toda a tua família e de todos os teus ouvintes e de todos nós. Abraço, beijo, tudo de bom. Fica com Deus, Nosso Senhor e os anjos.
0: Bom sábado,
2: bom dia,
0: fim de semana.
2: Sábado abençoado para todos. Aqui é Marlene do Braço Ribeirão Cavalo. Me coloca no sorteio, por favor. Eu quero essa tainha com ovo, eu quero esse café da Prestígio. Bora lá, bora
0: lá. Bom, boa sorte pra você.
3: Bom dia, Roni, tudo certo? Bem? Aqui é o Sérgio do bairro Amizade. Me coloca no sorteio aí também, hein?
0: Vai mandando o seu recado, o seu bom dia. Daqui a pouco tem um sorteio de uma tainha com ovo e também de um café colonial. Agora são 9:10. Bom dia pra você. Sejam bem-vindos ao nosso Sabadão com muita música boa, com a sua participação e muitos prêmios.

0: 9:13, agora 9:13. Hoje tem Mega Shop especial. A Gisela Marodim já está por aqui, está se preparando com toda a equipe, com toda a turma, com o promoter, com o Peninho, né? 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Bom dia.
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9:21 no horário de Brasília, dia 26, tem Daniel aqui em Jaraguá do Sul. É no show 150 anos de Jaraguá do Sul, vai ter outros shows nacionais, né? Tem show gospel, tem o show do Ralph, da dupla Cris e Ralph, tem o grande show do Daniel no dia 26, vai ser num domingo. Nove com 21, você vai participando e deixando aqui o seu recado, o seu alô, o seu bom dia e concorrendo aos prêmios do sábado. Nós temos um prêmio especial aqui da Panificadora Prestígio, um café colonial e tem também uma tainha com ova lá da Peixe.

0: Bom dia, Rony. Estamos na escuta da RBN. Rádio Brasil Novo faz parte da nossa vida. Coloca no sorteio aí do Café Colonial e da Tainha. Um bom dia para todo mundo.
1: Valeu, um abraço, bom dia. Quem manda áudio tem mais chance de ganhar os prêmios, viu? Mande áudio. Salete Kids, bom dia. Quer participar do sorteio? Bom dia. A Yasmin tá por aqui mandando um bom dia também. Obrigado pela audiência. Final 8324. Bom dia, um grande abraço. Obrigado pela audiência e pela companhia. Jaraguá Esquerdo, Maria Salete. Bom dia. 9h22.
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1: Nove com 24. Nós tivemos nesta semana o final daquela campanha importante solidária em prol dos venezuelanos, em função do terremoto, em função daquela situação triste que nós tivemos aí na semana passada, né? Aqui na região de Guaramirim, quem se mobilizou foi a Mariana e outros voluntários da Venezuela, com o apoio da Prefeitura de Guaramirim, para justamente buscar, né, esse apoio, essa ajuda e esses donativos que já foram enviados na quinta-feira para São Paulo. E de São Paulo vai para Venezuela. A Mariana está conosco. Como é que foi essa campanha e de que forma tudo transcorreu? E vocês também já prepararam esse envio lá para São Paulo? Enfim, avaliação tua, hein, Mariana? O pessoal parece que participou expressivamente, todo mundo colaborou, todo mundo ajudou, hein? Bom dia.
2: Bom dia, Raminha. Sobre os donativos, a gente superou as expectativas. A gente tinha uma visão de algo e a gente superou muito isso. Graças a Deus tem sido assim. E eu queria agradecer as empresas que ajudaram, a sociedade, né, também, aos brasileiros e venezuelanos que deram um pouquinho de si mesmos para nós. Isso aquece o coração, né? A Prefeitura de Guaramirim por ter ajudado, por ter feito toda a parte logística. Agradecer de coração. E também a você, Rony, por dar voz a gente, né? Nesse momento que a gente está precisando, ainda não acabou lá, né? Vai ser uma recuperação ainda mais difícil, mas a resiliência do povo, eu acredito que vai fazer com que a gente se erga muito mais forte. E bom, um grande abraço, muito obrigada a todos. Sábado,
1: valeu, Mariana. Parabéns aos voluntários e muito obrigado a você que ajudou, né? Que colaborou. Foram muitas caixas de donativos, muitos quilos de alimentos, medicamentos, né? Então foi um trabalho muito interessante lá da Mariana, que teve o apoio da Prefeitura de Guaramirim, todo mundo ajudando, todo mundo colaborando. 9h27, ouvinte que vai mandando o seu alô, o seu recado pra gente. Daqui a pouco tem sorteio de prêmios. Tem um café colonial da Panificadora Prestígio e tem uma tainha com ova da Peixaria do Seu Manuel. O Celso também já está no sorteio. A Ivone, bom dia, ótimo sábado para todos. Queremos participar do sorteio do Café Colonial da Prestígio. A Ivone Milnitz, do bairro Águas Claras. A Marlene do Vila Nova, bom dia para todos. Quero participar também do sorteio. O Jackson tá por aqui, né? Gostaria muito de ganhar esse Café Colonial. Bom fim de semana, Jackson da Barra. Francine Gerscher, bom dia. Caleb Machado, um abraço, bom dia. Também tá por aqui a Tati mandando um alô pra gente. Também está participando do sorteio e vou avisando, né? Quem participa com áudio, quem manda o seu áudio, manda o seu bom dia, né? Tem mais chances de ganhar o prêmio. A gente prefere aqui a mensagem sua por áudio, né? Nós queremos ouvir a sua voz aqui participando do programa. Fique à vontade, daqui a pouco tem um sorteio de dois grandes prêmios.

0: inauguração da Sal Infinity, lá na Barra do Rio Cerro, e a Gisela Marudim vai trazer mais informações pra gente, né? Inauguração da nova loja da Sal Infinity na Ângelo Rubini 504. Vai ter festa lá com o Beninho, com o Promoter e com a Gisela Marudim. Daqui a pouco tem sorteio de uma tainha com ova, Peixaria Seu Manuel presenteando você. E daqui a pouco também tem o sorteio de um café colonial da Panificadora Prestígio. E aqui você participa mandando o seu alô, mandando o seu bom dia pra gente, né? Manda a sua viva voz pra gente aqui, desejando um bom sábado, desejando um bom fim de semana.
1: Roninho, quero a tainha também.
0: Tá bom, todo mundo quer a tainha, né? Fala, Luzia.
2: Bom dia, Roninho. Bom sábado, bom final de semana, com chuva, frio, mas tá bom. Manda esse café colonial pra mim comemorar esse com meu filho, tá? E é a Luzia que dormindo. Bom dia pra vocês, gente. Tudo de bom.
0: Boa sorte, Luzia.
1: Bom dia, Rony, tudo bem?
0: Tudo bem.
1: E aqui quem fala é Marcelino Luiz, aqui do Raul. Me coloca no sorteio aí, tá bom? Um abraço pra ti aí. Valeu?
0: Boa sorte, Marcelinho.
3: Bom dia, Raoni.
0: Fala, Cíntia.
3: Bom sabadão aí pra essa galera, esse friozinho. E uma tainha assadinha. Não tem nada melhor, né? Tá. Momento propício pra isso. Me coloca no sorteio, Cíntia da Barra.
4: Bom dia, bom final de semana. Também quero participar do sorteio.
0: Boa sorte pra você, Daniele. Obrigado pela audiência e pela companhia. Quem tá por aqui também, a Jaqueline, o Marcelino, mandando um bom dia pra todos aqui. Final 6572, bom dia. Manda esses prêmios pra nós aqui, um abraço. É o Vanderlei de Guaramirim. Bom dia, sou a Luciana, também quero ganhar a tainha. Final 7902, Ângela.
5: Bom dia, Rony.
0: Não é a Ângela.
5: Aqui é o Roberto, aqui
0: Roberto.
5: Do Raul.
0: Roberto do Raul.
5: Coloca a gente aí nesse sorteio aí do Café Colonial, tá bom? Um grande abraço.
0: Boa sorte, Roberto.
6: Não, bom dia, Rony. Aqui é o Valdeci, Vigilista da Tifa Martins. Quero participar do sorteio aí. Valeu.
0: A Elenice tá mandando um bom dia pra todos também. Também tá participando aqui do sorteio do Café Colonial. Final 5021. Bom dia. Meu nome é Taline Rafaela. Moro no Água Verde, em Jaraguá do Sul. E também quero participar do sorteio. Boa sorte pra você. Daqui a pouco tem sorteio de uma tainha com ova. E o sorteio também de um Café Colonial da Panificadora Prestígio. Nove e 44.
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0: 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Quem está conosco agora, inclusive, para falar sobre isso, é o Darcy, que é o secretário de esportes, né? Ontem nós tivemos a grande final, a final da chave ouro da bocha, com 37 equipes e mais de 100 atletas que participaram. Como é que foi esse evento aí, Darcy? Bom dia!
13: Olá, Rony e amigos e ouvintes da RBN. E quem fala é Darcy Jacob, secretário de Esporte, Cultura e Lazer de Guaramirim, com algumas informações aí do nosso campeonato municipal de bocha, que se encerrou nessa sexta-feira, dia 11 de julho, no Bar e Cancha do Poço Grande. Tivemos aí ao longo do campeonato 37 equipes participantes, com mais de 100 atletas inscritos. Foram dispostos aí em 5 canchas, em 5 diferentes bairros de Guaramirim. E ao final, então, do campeonato, tivemos as seguintes colocações: chave prata, troféu Salomão José de Queche; quarto colocado, Brando Bike 2, terceiro, Verdureira Piraí; segundo, Mano Brick Boy, e o grande campeão, De Valor Veículos. E na chave ouro, troféu em homenagem a Antônio Carlos Zimmermann; quarto colocado, TJF Areias; terceiro, D&D Metal; segundo colocado, Bailão do Pedrinho; e o grande campeão, Bar e Cancha da Corticeira. Nosso agradecimento a todos os cancheiros, aqueles que nos ajudaram a proporcionar esse campeonato, os atletas e os amantes da bocha, que estiveram sempre participando e prestigiando esse campeonato. Agradecer também ao nosso prefeito, Adriano Marcel Zimmermann, por todo o apoio que desprendeu durante todo esse campeonato, para que a gente conseguisse obter esse sucesso que foi esse campeonato. Nosso muito obrigado, um grande abraço e até a próxima. 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
0: 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Valeu, valeu, parabéns, pessoal aí da Chave Ouro, né? Primeiro lugar, o Bar e Cancha da Corticeira; em segundo, Bailão do Pedrinho; terceiro, D&D Metal; e em quarto, TJF Areias. E na Chave Prata, o grande campeão, em primeiro lugar, o De Valor Veículos; em segundo, Mano Brick Boy; em terceiro, a Verdureira Piraí; em quarto, Brando Bike. Um grande abraço para todos, né? Grande campeonato de bocha que promoveu lá a Prefeitura de Guaramirim, que teve a sua grande final ontem à noite. Muito obrigado pela audiência, muito obrigado pela companhia. 9:48, eu falei do Daniel, que vai estar no dia 26 em Jaraguá do Sul, mas quem vai estar também é o Ralph, da dupla Chris e Ralph, né? O pessoal me cobrou aqui, tá aí, Nova York. 9:48, bom dia pra você, bom sábado.

51, no dia 25 de julho, Ralph vai estar aí, né? A dupla do Christian e Ralph, né? Saudoso Christian, e agora só canta o Ralph. Eles vão estar aí, né? Eles não, né? Talvez de espírito Christian, mas o Ralph vai estar também nessa grande programação de aniversário de Jaraguá do Sul no dia 25. 25 de julho vai ser um sábado. Além do Daniel no domingo, né? Daniel vai estar no domingo, dia 26, e no sábado tem o Ralph.

Sábado, dia 25, aqui em Jaraguá do Sul. Domingo, dia 26, tem o Daniel em outro show nacional. E a programação especial de Jaraguá do Sul começa no dia 24 com o show gospel, com a Isadora Pompeu, a partir das 9 da noite, né? O dia 25, além do Ralph, além de bandas locais e várias outras bandas, né? Tem também o show do Gustavo Bardin, do Matheus Roth, né? E o domingo, dia 26, tem o Daniel com o Gustavo Bardin e o show nacional do Daniel com a Orquestra da Filarmônica de Jaraguá do Sul. E o Ralph canta no sábado à noite. 9:55, faltam 5 minutos para as 10 horas da manhã.

são 10 horas e 1 minuto. Daqui a pouco tem o sorteio de 2 presentes da panificadora Prestige e também da peixaria do seu Manuel, né? O ouvinte está mandando o seu recado aqui. Dá tempo ainda, lá por 10h30. Entre 10h30 e 11 horas vai sair o sorteio aqui, né? Bom dia pro final 14h38, Rose da Barra, ou da Barra, que é parte aqui do sorteio. Final 6847, estamos na escuta da melhor e queremos participar dos programas também, Juliana do bairro Amizade. Final 1239 é o Valdecir Engelmann, do Três Rios, o Norte, tá por aqui também participando do sorteio. 10 horas e 2 minutos agora.

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1: Amanhã de sábado tem uma temperatura que oscila entre 14 e 16 graus. O tempo é instável, com céu encoberto, com nevoeiro e neblina em vários pontos da região. Agora são 10 horas e 2 minutos e esse é o F5 na Notícia. O dono de uma empresa onde uma microcâmera foi encontrada escondida na tomada de um banheiro foi preso preventivamente ontem em Sara, no sul de Santa Catarina. Em março, uma funcionária flagrou o dispositivo no banheiro unissex da empresa SS Solar. A reportagem entrou em contato com a defesa do empresário, responsável pelo estabelecimento, que não quis se pronunciar sobre a prisão. Neste fim de semana, sábado e domingo, às 19 horas, o Coral, Coro Sinfônico e Orquestra Jovem SCAR vão promover dois grandes concertos no Grande Teatro da SCAR, em Jaraguá do Sul. Com o título Olhares para Jaraguá do Sul, as apresentações celebram 150 anos da cidade, reunindo um repertório diversificado que promete emocionar o público com música popular brasileira, canções em inglês e obras clássicas, valorizando diferentes estilos e proporcionando uma experiência musical rica e envolvente. Vai ser um momento especial de celebração a história e a cultura do município, destacando o talento dos músicos e coralistas numa homenagem à altura desta importante data. Ingressos são gratuitos direto no site scar.arte.br. E neste sábado acontece a chegada do Transcatarina na Via Verde, um dos maiores encontros de aventura off-road do Brasil. A largada aconteceu em Fraiburgo. A caravana off-road percorre cerca de 600 quilômetros por Santa Catarina, passando por cidades como Porto União e Benedito Novo, com a grande chegada marcada para Jaraguá do Sul hoje à tarde. O evento reúne cerca de 1000 participantes em veículos 4x4 com várias categorias. Em função deste evento, a Via Verde estará interditada para veículos a partir da ponte da VEG até a região do Parcão. O trânsito vai ter duplo sentido ou dois sentidos em um trecho da rua José Teodoro Ribeiro. Agora são 10 horas e 4 minutos, nova edição do F5 às 11 horas da manhã.
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são 10:06, bom sábado, bom fim de semana pra você, muito obrigado pela sua audiência, pela sua companhia, daqui a pouco tem um sorteio de um café colonial da Panificadora Prestígio e tem também o sorteio de uma tainha com ova da beijaria do seu Manuel, né? Um presente, um brinde pra você que está mandando o seu bom dia, o seu alô, a sua mensagem de áudio pra gente, a sua mensagem de texto também, continue participando. O nosso sabadão prossegue com muita música, com muita animação.

0: 10h07. 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
2: 10:22, daqui a pouco tem o sorteio de um café colonial. Dá tempo de você participar ainda mandando o seu áudio pra gente, seu bom dia, sua mensagem de texto, né? Sorteio de um café colonial e o sorteio também de uma tainha com ova, um presentão aí da peixaria do seu Manuel, né? Tá mandando o seu recado, mande agora que dá tempo ainda, né? Tem mais alguns minutos pra você participar. 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

0: 10h23. Sabadão! É o sábado da RBN com os nossos ouvintes que vão mandando o seu bom dia. Daqui a pouco tem sorteio. Sorteio de uma tainha com ova e um sorteio também de um café colonial da Panificadora. A Panificadora Prestígio, né? Então vá participando aí. Final 4721. Ana Cristina do Rio Cerro. Bom dia, Rony. Quero concorrer aí o café da Prestígio. Valeu, boa sorte pra você. Juliana de Andrade, bom dia. Me coloque nos sorteios. Final 5428, não mandou o nome. É o Valdir. Bom dia, tá participando do sorteio também. Quem manda áudio tem mais chances de ganhar os prêmios.
1: Paulinho Oliveira, bom dia a você.
0: Fala, fala aí, Val.
1: Como é que tá tudo certo? Passando aqui só deixar um abraço aí, um bom programa pra ti. E vi que você hoje que tá no comando da nave aí, né? Grande abraço, fica com Deus.

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0: 10:26 e daqui a pouco tem um sorteio de uma tainha com ova e também um sorteio de um café colonial da panificadora Prestígio. 10:27.

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1: Agora são 10h32, daqui a pouco tem o sorteio de um café colonial da Panificadora Prestígio. E tem também o sorteio de uma tainha com ova. Lá da Peixaria do Seu Manuel, né? Então vá participando, mandando o seu áudio pra gente aqui. Alô, bom dia.
2: Bom dia, bom dia. Bom sábado pra todos aí, um sábado abençoado aí. Valeu.
1: Valeu, boa sorte. Fala, Marlene.
3: Bom dia, Rony. Me coloca no sorteio. É Marlene de Guaramirim.
1: Boa sorte, Marlene.
4: Bom dia, aqui é Ana Maria da Barra e eu quero participar do sorteio.
5: Bom dia, aqui é o João Vitor da Barra. Quero participar do sorteio.
1: Boa sorte, João Vitor.
6: Bom dia, estou no sorteio do Café Colonial e da Tainha com Ovas.
1: Boa sorte para todo mundo aí, final 4287, mandando um bom dia pra gente aqui também, tá participando do sorteio. Também final 1420, tá participando do sorteio. E a Pâmela Thaís dos Santos também está participando do sorteio. Quem manda áudio tem mais chances de ganhar os prêmios. 10h33, bom sábado, bom fim de semana. Daqui a pouco tem a Gisela Marodim de volta, direto lá da Sound Infinity, no Mega Shop da RBR.

0: Agora são 10h42, faltam 18 para as 11. Bom dia para você, bom sábado, bom fim de semana. Muito obrigado pela sua audiência, pela sua companhia. Estamos também no aplicativo, né? E se você não nos ouve no aplicativo ainda, procure aí a Rádio RPN nas lojas de aplicativo do seu celular e carregue a gente aí 24 horas por dia. A sua participação por aqui também é sempre muito importante, né? Concorrendo aos prêmios na programação. E hoje tem tainha com ovo da peixaria do seu Manuel e tem o café colonial, também um presentão aí da panificadora Prestígio. E para participar, basta você mandar sua mensagem pra gente. Lembrando que quem manda mensagem de áudio tem mais chance de ganhar, né? 10h42, o ouvinte participa, fala Thiago.
1: Bom dia, aqui é o Thiago, do Jaragão 84, quero participar do sorteio.
0: Valeu, boa sorte, mais gente por aqui, fala Carlos Nilson.
2: Bom dia, ouvintes da RBN, e bom dia, Gi, equipe que está aqui na Barra do Rioceiro. 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Eroneme, coloca no sorteio aí. Valeu, um abençoado sábado a todos e um abençoado final de semana, com as graças de Deus. Um forte abraço.
0: Valeu, bom fim de semana.
3: Bom dia, bom dia, Eroneme. Aqui é a Anísia, do bairro Rio Branco. Gostaria de ganhar essa tainha com ovo. Coloca eu no sorteio.
0: Valeu, boa sorte. Final 0787, bom dia, bom dia. Só passando para desejar um ótimo sábado para todo mundo e pedir para me colocarem no sorteio aí também. Eliabe, da Vila Lalau. Tô sempre ligado na rádio todos os dias.
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1: 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A RBN faz parte das nossas vidas.
3: 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Ô Rony, bom dia, bom dia. Um bom sabadão pra ti, tudo bom, meu querido? E me bota em sorteio aí, não esquece, Rony. O Rony esquece. Beleza? Valeu, tudo de bom.
4: Bom dia, Irony. Tudo bem? Aqui é a Jássia da Vila Lense. Gostaria de participar do sorteio. Com essa chuvinha gostosa lá fora para um final de semana, curtir aqui com a família.
5: Bom dia, Rony. Aqui é a Magali e o Betinho do Nova Brasília, ouvindo a RBN, como sempre, e queremos participar dos sorteios deste sábado.
0: Alô, Denise, da Ilha da Figueira, tá participando dos sorteios também. Bom dia, bom sábado, bom fim de semana pra vocês, né? Daqui a pouco tem o sorteio de um café colonial e de uma tainha com ova na peixaria do céu.

0: aberto, né? E previsão de instabilidade para hoje. Amanhã, o domingo, promete ser um pouco melhor, né? Segundo a previsão do Peter Scheuer. Os ouvintes que vão mandando o seu recado, daqui a pouco tem um sorteio de uma tainha com ova, presente da peixaria do Seu Manuel, e tem também o sorteio de um café colonial, né? Fala, Antônio!
1: Bom dia, Rony, tudo certo?
0: Tudo certo.
1: Ô, Rony, tô indo com a esposa lá, é o Antônio Caminhoneiro de Joinville, tô indo com a esposa comer um churrasco lá na festa do colono, lá tu sabe me dizer se tá tendo mesmo, ouvi falar que ia ser esse final de semana, a Entre Rio do Norte, pra cima do Chocolate lá, é isso? Tô indo lá prestigiar lá um churrasquinho lá. Se puder confirmar aí se vai ter a festa aí, daí qualquer coisa já fico em Jaraguá mesmo pra almoçar por aí. Valeu, obrigado.
0: Valeu, abraço. É no fim de semana mesmo, viu, Antônio? Nós vamos ter esse fim de semana aqui a festa do Colona, programação especial que nós vamos ter já nesse fim de semana. Já começou, né? Começou ontem a festa do Colona, inclusive, né? Deixa eu confirmar aqui já pro Antônio, né, que tá na estrada aí. Desde ontem a festa do Colono, lá na Sociedade Centenário, no bairro Rio da Luz, tem gastronomia típica, exposições, bailões, além de shows nacionais e regionais. A entrada é franca, gratuita, no sábado e também no domingo.

0: Participando aqui do sorteio, a Iris, bom dia do Água Verde. É que bem, ele faz parte da minha vida. Quero participar também do sorteio. Final 2373.
1: Bom dia, pessoal da RBN, Maria do Bairro João Pessoa. Me coloca no sorteio. Um ótimo final de semana.
0: Valeu, Erivelton. Bom dia, Erivelton do Jaraguá 99. Me coloque no sorteio. Ótimo fim de semana para vocês todos. Fala, Luciana.
2: Bom dia, Rony. Sou Luciano de Guaramirim. Também quero participar do Café Colonial. Tamo nessa.

0: Fala, Leomar.
1: Tempo feio mesmo, mas tá chegando um monte de jipe aí, ó. À tarde, vamos lá ver ali, ó, na Via Verde. Valeu, ó. Só jipão, cara, só a cara da grana aí. Valeu, tchau.
2: Onze horas e três minutos.
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2: 11 horas e 3 minutos, tempo instável, manhã de sábado com céu encoberto e previsão de instabilidade para o restante do dia. A temperatura está em 15 graus e 4 décimos aqui na Vila Nova. Hoje tem mais dois jogos pela Copa do Mundo, oitavas de final. Às 16 horas tem Inglaterra e Noruega. E às 10 da noite a Argentina enfrenta a Suíça. Ontem a Espanha garantiu presença na semifinal ao vencer a Bélgica. Ontem também, o antes de ontem, nós tivemos na quinta-feira a vitória da França sobre o seu adversário, a seleção do Marrocos, e também está na semifinal. O primeiro confronto é terça-feira entre França e Espanha. Hoje à noite, em mais um desafio pela Liga Nacional de Futsal, o ex-campeão Jaraguá Futsal recebe a equipe do São José de São Paulo na Arena Jaraguá, aqui em Jaraguá do Sul, às 19:30. Os ingressos para o jogo podem ser adquiridos antecipadamente pelo site ingressosjaraguafutsal.com.br ou nas bilheterias da própria Arena Jaraguá no dia da partida. É dia de lotar a arena e empurrar a locomotiva amarela rumo a mais um título. Mas primeiro, precisa se recuperar na tabela de classificação. Em jogos válidos pelo Campeonato Catarinense de Voleibol Masculino Sub-19, o time da ADV Jaraguá tem importantes compromissos diante do seu próprio torcedor neste fim de semana. O primeiro desafio já está acontecendo agora de manhã diante do São Bento. Ainda hoje, às 16 horas, a equipe de Jaraguá do Sul enfrenta a equipe da ADESA de Santa Amaro do Imperatriz. Amanhã, domingo, às 14:30, Jaraguá do Sul fecha a participação, enfrentando a equipe do ABC Vôlei de Balneário Camboriú. Este é o F5 da notícia. Mais informações no seu rádio. Nova edição às 14:00.
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1: Olse com 21. Daqui a pouco tem o sorteio de uma tainha com ova da peixaria do seu Manuel e também de um café colonial lá da panificadora Prestígio. Ana Cristina da Barra do Rio Cervo. Boa sorte para você.

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0: 11:24.
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0: 11:25. 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

prestígio e tem também o sorteio de uma tainha com ova, um presentão pra você da peixaria do seu Manuel, né? O sorteio vai ser já daqui a pouco. Enquanto isso, o ouvinte vai participando, mandando o seu recado e deixando aí o seu alô pra gente também, né? 11:26, nós falamos hoje cedo sobre aquele acidente, lamentavelmente, ali na BR-280 em Corupá. E nesse acidente, lamentavelmente, teve uma morte, uma vítima fatal. Foi uma colisão entre um Fiat Uno e um Fiat Toro, um Fiat Uno que ia no sentido Jaraguá-Corupá e um Fiat Toro que vinha de Corupá para Jaraguá do Sul. No Fiat Uno, um ocupante que acabou não resistindo, morreu no local, e no Fiat Toro, quatro pessoas que se machucaram também, mas sem gravidade, lamentavelmente, né? É mais um acidente com vítima fatal, é mais um acidente com morte aqui na região de Jaraguá do Sul, infelizmente. 11:26 agora.

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0: pão de mel do Zezé de Camargo e Luciano. Por falar em pão de mel em comida, né? Vamos ao sorteio que o sistema já fez aqui, o sorteio de um café colonial da panificadora Prestígio e o sorteio de uma tainha com ova, que é o sorteio justamente da peixaria do seu Manuel. O sistema já fez o sorteio aqui e a grande ganhadora da tainha é a Anísia. E a ganhadora do café colonial é a Luzia de Souza. A Anísia participou bem cedo aqui. Eu já vou conversar com ela. Olha só a participação da Anísia hoje bem cedo aqui.
1: Bom dia, Rony. Aqui é a Anísia, do bairro Rio Branco. Gostaria de ganhar essa tainha com ovo. Coloquei no sorteio.
0: E ganhou, né? Anísia ganhou. Vou falar com a Anísia. Deixa eu ver se ela me atende aqui. Anísia é a ganhadora da tainha. Alô, Anísia?
2: Alô?
0: Anísia, tava ouvindo o programa aí?
2: Tô, sim.
0: Você mora onde mesmo, Anísia?
2: Aqui no bairro Rio Branco.
0: É Guaramirim.
2: Nessa bagunça do asfalto aqui. Guaramirim, é.
0: Guaramirim, aí na bagunça do asfalto. Tá feio aí, né, Anísia?
2: Tá feio, tá.
0: Mas um dia vai terminar e aí vocês vão ter uma condição melhor aí. Anísia, você foi sorteada, ganhou uma tainhas com ova da peixaria do seu Manuel. Parabéns pra você. Obrigado.
2: Muito obrigada.
0: Obrigado pela sua participação. É só passar a partir de segunda-feira aqui no horário comercial, falar com as meninas aqui da rádio para retirar a sua autorização, tá bom?
2: Tá bom.
0: Valeu, Anísia. Bom fim de semana para a senhora.
2: Obrigado igualmente. Um abraço.
0: Valeu, Anísia. Tá bom. Obrigado pelo carinho de sempre. Tá aí, Anísia, ganhadora da tainha com ova. Tainha com ova da peixaria do seu Manuel. O sorteio, outro sorteio aqui foi pra Luzia, né? A Luzia participou hoje de cedo com essa participação aqui, ó.
3: Bom dia, Rony. Bom sábado, bom final de semana. Com chuva, frio, mas tá bom. Manda esse café colonial pra mim comemorar esse com meu filho, tá? E é a Luzia aqui dormindo. Bom dia pra vocês aí.
0: Valeu, Luzia, valeu, Luzia. Deixa eu ver se ela tá ouvindo o programa. Deixa eu ver se ela tá ouvindo o programa lá. A Luzia Souza, né? Que é nosso ouvinte e que participa aqui seguidamente, atendeu. Alô, Luzia!
4: Oi, Rony, bom dia!
0: Bom dia, tudo bem com a senhora?
4: Tudo bem, graças a Deus.
0: Você é do Ervino, Luzia?
4: Agora sim, mas há tempo, uns anos atrás, eu morava aí no Braço Ribeirão Cavalo.
0: E como é que você vai tomar esse café colonial aqui agora da panificadora Prestígio?
4: Ai, não sei, eu vou pedir pro meu, se pode meu menino pegar aí pra mim, meu rapaz que mora aí no...
0: Vai dar um jeito, vai, então. Vai dar um jeito. Luzia, muito obrigado pela sua participação, obrigado pelo carinho de sempre, pela audiência, bom sábado, bom fim de semana pra senhora e pra família aí.
4: Obrigado, Rony, pra você também.
0: Valeu, um abraço.
4: Tudo de bom.
0: Um abraço, bom sábado. Aqui o ouvinte participa aqui, ganha os prêmios da promoção do Sabadou, né? Essa programação especial da RBN, todos os dias tem prêmios especiais para os nossos ouvintes. RBN, vem ser feliz. 11:43.
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0: Valeu.
1: Que tá ouvindo a gente, a RBN faz parte da nossa vida.
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0: Sali.
1: Bom dia, RBM. Sou Rosalene do bairro São Luís. Coloca no sorteio. Bom sábado pra todos.
0: Bom sábado, bom fim de semana, Rosalene. Mas o sorteio já foi de hoje, né? Mas tem mais sorteio durante a programação, tem sorteio na segunda-feira, todos os programas, com o João, com a Gisela, com o Renato, enfim, é um show de prêmios todos os dias, né? Muito obrigado pela sua audiência, você que participou, você que não ganhou a tainha, você que não ganhou o café, né? Mesmo assim, muito obrigado pelo carinho, pela sua companhia, bom sábado e bom fim de semana!

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1: Calma, deixa eu respirar um pouco. 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

11:56, e assim a gente vai concluindo essa programação especial do sábado, desejando para você um bom fim de semana, um bom sábado. Parabéns aí às ganhadoras. A Anísia ganhou uma tainha da Peixaria do Seu Manuel, né? E a Luzia Souza ganhou um café colonial da Panificadora Prestígio. Já conversamos com as duas ao vivo aqui no ar, né? Agora há pouco aqui na programação. Parabéns às duas pela premiação e muito obrigado a você que participou, né? E deixou o seu recado pra gente aí. Tá certo? Na sequência vem aí a programação especial aí do sábado, do fim de semana, e a gente vai ficando por aqui agradecendo a você pela audiência, pela companhia e desejando para você aí uma ótima semana. Segunda-feira estaremos de volta com a programação, com muito mais música, muito mais prêmios para você também. Tá certo? 11:56 e a gente vai deixando essa música aqui em homenagem a Bonnie Tyler, né? Que gravou um grande sucesso aí ao lado do Fábio Júnior em 87. Faleceu nesta semana, aos 75 anos. Para você relembrar esse grande sucesso, um grande abraço, um bom sábado, bom fim de semana.

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4: Olá, tudo bem? Começando mais um Tarde RBN nesta tarde maravilhosa de sabadão, findou, né, gente? Até que enfim chegou o final de semana e que coisa boa, viu? Entrar na sua casa, entrar no seu trabalho a partir de agora, com muita música, interação, bate-papos e claro que tem muita descontração aqui no nosso programa. O seu final de semana na companhia da 94.3. Muito prazer, eu sou Renato Santos, até as 4 horas, a gente fica juntos, eu daqui, você daí, nós dois juntinhos, fazendo companhia um para o outro. Aumente o volume, o Tarde RBN tá apenas começando.

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0: na Ilha da Figueira, meu amigo Carlos Roberto. Tudo bem, Carlos? Bom final de semana. Ana Paula do Raul também curtindo o nosso programa. Excelente final de semana. E para o José Carlos, também na Vila Lense, ouvindo a programação da 94.3. Obrigado pelo carinho e também pela preferência, tá bom? Agora chegou a hora da gente dar uma pausa. Eu vou para um rápido intervalo, mas já volto com uma sequência de músicas para deixar o seu final de semana ainda melhor. Não sai daí, RBN volta já.
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1: É o Silveira no piano.

tudo de bom. E que coisa boa ter a sua companhia, não é? Deixa eu mandar um abraço aqui pra minha amiga Juliana, tá na Barra do Rio Cerro, ouvindo a nossa programação. Vinícius do Amizade também curtindo a RBN. Alô, Patrícia, tudo bem, Patrícia? A Patrícia tá no Chico de Paula acompanhando a 94.3. E deixa eu mandar um abraço também para o Henrique. O Henrique do Água Verde também curtindo a nossa programação. Fernanda, tudo bem, Fernandinha? Bom final de semana pra você, menina. Obrigado.

0: cheio de muita música. Volto já.
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0: 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Grande abraço pra você que tá ligado comigo aqui na 94.3. O Ricardo tá no Chaneves que acompanhando o nosso programa. Minha amiga Simone, lá no Nova Brasília. Grande abraço pra você, viu? O Gabriel também na Vila Paipendi. Forte abraço pra você, Gabriel. Luciana, tudo bem contigo, Luciana? Tá em Nereu, né, querida? Acompanhando a nossa programação. E um abraço também para o Thiago Mendes, na companhia da RBN, lá na Barra do Rio Molha. Abraço pra vocês que estão ligados aqui na programação 94.3. O sábado continua aqui na RBN. Agora a gente vai fazer uma rápida pausa, vou chamar o intervalo comercial, mas em instantes tem muito mais sucessos esperando por você. Não sai daí.
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RBN, a rádio que você escolheu ouvir no norte de Santa Catarina. E que coisa boa ter a sua companhia e também a sua audiência. E deixa eu mandar um abraço aqui pra Camila Fernandes, tá mandando mensagem pra nós. Ela tá no Tifa Martins, obrigado pelo carinho, viu? O Eduardo no Jaraguá Esquerdo. A Daniela tá no Centenário, que coisa boa, né, Dani? Bruno, tudo bem contigo? Bruno tá no Rio Molha, também acompanhando a nossa programação. E a Carla. A Carla tá nos ouvindo no bairro Santo Antônio. Ótima tarde pra você, Carla. Obrigado pela preferência. Agora faz o seguinte, não muda de estação, tá? Depois do intervalo, a gente volta por aqui com muito ritmo.

0: reúne cerca de 1000 participantes em veículos 4x4 e conta com várias categorias. E em partidas válidas pelo Campeonato Catarinense de Voleibol Masculino Sub-19, o time da TV Jaraguá tem importantes compromissos diante da própria torcida na quadra da Areninha neste fim de semana. O primeiro desafio foi contra São Bento do Sul na manhã de hoje. Hoje ainda, às 16 horas, a equipe da casa enfrenta a equipe da Deza de Santo Amaro da Imperatriz. E amanhã, domingo, às 14h30, a equipe fecha a participação nesta fase em casa diante do ABC Vôlei de Balneário Camboriú.
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0: RBN, a rádio da sua vida, a rádio que você ouve em qualquer lugar, em casa, no trabalho, no seu carro, e que coisa boa ter a sua companhia. Luiz Fernando, do centro de Guaramirim, acompanhando o nosso programa, abraçando também nossos amigos do Corticeira, a Rosângela, o Diego, ouvindo a nossa programação lá no Imigrantes, meu amigo André Luiz, e também a Michele. Tudo bem, Michele? O Rodrigo tá no Amizade, a Jaqueline tá no Escolinha, também em Guaramirim, acompanhando a nossa programação, e o Cláudio tá no Caixa d'Água, junto com ele a Vanessa. Tudo bem com vocês? Obrigado pelo carinho, obrigado pela sintonia, tá bom? Eu vou fazer o seguinte, vou dar uma rápida pausa, mas a diversão continua. Daqui a pouco tem mais música boa aqui no Tarde RBN. Fique ligado, porque já já eu já estou de volta.
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2: Em mais um desafio pela Liga Nacional de Futsal, o ex-campeão Jaraguá Futsal recebe a equipe do São José de São Paulo na Arena Jaraguá neste sábado, hoje à noite, às 19h30. Os ingressos para o jogo podem ser adquiridos antecipadamente pelo site ingressosjaraguafutsal.com.br ou nas bilheterias da própria Arena. O Jaraguá Futsal precisa do apoio da torcida para poder continuar sua recuperação na competição e na classificação da Liga Nacional. E amanhã, domingo de manhã, a dica é apoiar as meninas da Cecel Ajabe no confronto de líderes da chave B do Campeonato Catarinense de Basquetebol Feminino Sub-13, diante de Pissarras. As duas equipes brigam sexta a sexta pela ponta na tabela e Jaraguá defende ainda a campanha de 100% no estadual diante das rivais. Para quem gosta de basquete, este é um jogo de uma boa dica para o fim de semana. Emoção não vai faltar e os ingressos são gratuitos.
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1: E nessa edição do F5, neste fim de tarde, mais informações do esporte. Para conferir as novas gerações do futsal hexacampeão nacional, a dica é conferir os jogos também da Star League Sub-11, que reúne equipes da região nas quadras da Arcepum neste fim de semana. A programação tem início a partir das 8 horas de domingo. Jaraguá do Sul será representada pelo time do Colégio Evangélico Jaraguá, que mantém um trabalho de excelência nas categorias de base do futsal do município. A entrada para os jogos da Star League é gratuita. Outro destaque esportivo das categorias de base é no Clube Beira Rio neste fim de semana, que recebe mais uma rodada da Liga Catarinense de Vôlei Sub-15. O município será representado pela Cecel ADV Jaraguá. Todas as partidas ocorrem domingo. No primeiro jogo, às 8:30 da manhã, a ADV encara a FMT de São Bento do Sul. Na sequência, às 11:30 da manhã, o desafio vai ser diante da Blue Vôlei de Blumenau. Domingo à tarde, às 14:30, Jaraguá do Sul enfrenta Pissarras. O último jogo da programação das Araguaenses vai ser diante de Itajaí às 17:30 e todos os jogos têm entrada franca.
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